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1: Você está curtindo o Hits 80, que volta já já, depois do intervalo. Sai daí não, viu?
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3: 9:18.
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1: E a gente segue aqui com você no ritmo dos embalos da década de 80.

0: É só música boa, uma atrás da outra. Vamos dar uma pequena pausa para o intervalo, mas já já tem mais.
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2: 9:35.
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0: Aqui o ritmo não para. Bora nessa reabastecer as energias. Coisa rápida, tá chegando o intervalo comercial, mas a gente volta já já, é rapidinho.
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2: 9h54.
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0: É o Hits 80 com você. Momento de dar uma pausa, mas não desgruda daí, porque daqui a pouquinho a gente já está de volta com mais Hits 80.
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2: 10h13.
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0: Maravilha, estamos de volta com o Hits 80 de hoje. Vamos para mais um bloco com as melhores dos anos 80. Segue a gente aí.

0: E aí, tá gostando? É o Hits 80 no ar. Seguinte, não saia da sintonia que vamos para um intervalo, mas daqui a pouquinho a gente já volta com mais música boa pra você. Aguenta aí, é o Hits 80. 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
1: volta daqui a pouquinho. 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
2: 10h32.
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0: Bom, nós já estamos de volta com o Hits 80 e a gente segue tocando as melhores.

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0: bem, gente, é uma pena, mas nosso tempo acabou. Estamos fechando mais uma edição do nosso Hits 80, mas não se preocupe, porque a gente volta amanhã com muita música boa pra você, combinado? Então, forte abraço e até lá. Tchau, tchau.
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2: 10:53.
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5: Olá, estamos novamente aqui com mais um Love Night. Meu boa noite para você que está ligado na gente e tenha certeza, o programa dessa noite está simplesmente maravilhoso. Você vai curtir comigo os maiores flashbacks de todos os tempos. Eu sou Roger Pires e vou lhe fazer companhia a partir de agora. Roxette no Love Night. 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

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Liverpool Express. 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
0: Madonna, You See.

0: A você que está nos ouvindo, desejamos uma ótima noite. O Love Night vai ao intervalo, mas volta já já com mais emoção e romantismo.
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2: 11h20.
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0: De volta com Love Night, espalhando amor em forma de canção. Uma boa noite pra você. Lemar, Let's Stay Together.

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1: Boa noite.
0: Juicy Newton, Angel of the Morning.

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1: Johnny Rivers, Swaying to the Music.

0: Este é o Love Night na sua noite. Daqui a pouco tem mais Love Night para você. Mais canções românticas, mais emoções e momentos especiais. Já já voltamos. 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
2: 11:44.
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0: De volta com Love Night, embalando sentimentos e eternizando lembranças. Obrigado pela sua audiência e continue ligado. Boa noite.

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1: Randy Van Warmer, Just When I Need You Most.

Nosso abraço a você que está ligado na gente. Continue conosco. Richard Marx, Hazard.

Esse é o Love Night na sua noite. Daqui a pouco tem mais sucessos para você, mais canções que aquecem o coração. Aguarde aí, que é rápido.

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1: Peebo Bryson e Roberta Flack, Tonight I Celebrate My Love.

0: Aqui você ouve os maiores flashbacks de todos os tempos. O Love Night faz uma breve pausa agora, mas em instantes estaremos de volta com mais músicas que marcaram histórias e embalam corações. 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
2: 1:05.
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0: Estamos novamente no ar com Love Night, levando romantismo e emoção até você. Para você que está nos ouvindo, desejamos uma ótima noite.
1: Phyllis Nelson, Move Closer.

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0: Chicago, you're the inspiration.

para sonhar e viajar no tempo. Bon Jovi, Always.

Este é o Love Night na sua noite. É hora de uma pequena pausa, mas em instantes a gente retorna com mais canções inesquecíveis.

O Love Night retorna, trazendo aquela música que combina perfeitamente com a sua noite. Lobo, How Can I Tell Her About You?

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0: Phil Collins, Against All Odds.

Você está curtindo Love Night. A gente faz agora um intervalo rapidinho, mas já já o Love Night volta com mais lembranças musicais.

Love Night retorna agora com mais músicas que falam direto ao coração. Continuemos nesse clima gostoso que só o Love Night proporciona para você. Júlio Iglesias, Não Me Volvo a Enamorar.

Love Night, para quem gosta de recordar bons momentos. Kenny Rogers e Sheena Easton, We've Got Tonight.

0: Encerramos agora o Love Night, mas a nossa sintonia continua. Amanhã tem mais 4 horas de música para apaixonar corações. Até amanhã e que o amor esteja sempre com você. 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
2: 2:21. 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
4: Saudações a todos! Iniciamos agora mais uma edição do WhatsApp. É ótimo ter vocês conosco, seguindo cada parte dessa troca que se intensifica com a sua interação. Hoje é o momento de se deixar inspirar, abrir caminho para boas ideias e permitir que seus pensamentos se movam suavemente. Sempre existe aquela palavra oportuna e para agora é. Acredite no que você carrega por dentro. Não interessa quão grande seja o desafio, o crucial é manter a força de vontade para continuar. Com essa atmosfera animada, iniciamos o WhatsApp. WhatsApp.

0: Essa faixa que acabou de tocar é perfeita para levantar o astral. Sempre tem um cantinho para essa energia boa no WhatsApp. Segue a programação, trazendo mais sons para a sua diversão.
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0: estamos só começando o nosso papo. Mais um instante retornaremos. Continue sintonizado aqui, pois temos mais novidades incríveis chegando no WhatsApp. Daqui a pouco, após uma pausa rápida, seguimos juntos.
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0: Voltamos à cena e o WhatsApp continua a caminhar com você. Agora é hora de revitalizar e avançar nesse clima leve e descontraído. Cada pormenor é cuidadosamente planejado para facilitar seu cotidiano e proporcionar mais atividade, incluindo sempre novidades e assuntos significativos que enriquecem seu dia. Fique ligado, porque o WhatsApp ainda tem muitas surpresas para você.
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0: Seguindo o embalo desse som vibrante, mantemos o ritmo. Encontre aqui o espaço perfeito para relaxamento e uma experiência de tempo mais ameno. Logo após, temos mais uma faixa musical para acompanhar este instante.
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0: Agora o WhatsApp vai dar uma pequena pausa. Pausa para um respiro, recobrar as energias e se aprontar para a continuação. Permaneçam por aqui, que logo logo tem mais para vocês.
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2: Estamos de volta. O WhatsApp continua firme e forte. Vamos manter nossa energia elevada e seguir adiante com a programação. Aqui, cada momento é cuidadosamente planejado para aliviar seu dia e infundi-lo com dinamismo. É óbvio, não pode faltar aquela essencial dose de descontração. Não saia daí, o WhatsApp tem muito mais a mostrar.
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0: WhatsApp está sempre em movimento, sempre adicionando novidades à sua playlist. Cada som que você ouve foi cuidadosamente selecionado para este exato momento. E já estamos com outra pronta para manter o ritmo elevado.
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0: Neste momento, o WhatsApp pausa rapidamente. Precisamos de um breve intervalo para sincronizar nosso ritmo, mas voltamos em seguida com novidades. Permaneça por aqui, pois ainda temos muitas surpresas para você.
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1: 3:14.
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1: Retornando com o WhatsApp, mantendo nosso ritmo constante. A pausa acabou rapidamente, chegou o momento de continuarmos juntos nossa trajetória. Aqui cada segundo carrega uma energia distinta que pode mudar seu dia. É tempo de tranquilidade, ouvir atentamente e aliviar a mente. E até o fim, o WhatsApp não para de trazer novidades para você.
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0: vivenciamos esse momento agora, mas não é o fim da linha para nós. Ainda temos uma vasta seleção de músicas e conteúdos preparados para você. Prepare-se e aumente o som, pois a próxima música já vai começar.
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0: WhatsApp interrompe brevemente para uma pausa rápida. Dê-me um instante para calibrar o ritmo e preparar as próximas etapas. Fique ligado, porque em instantes retornamos com muito mais.
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0: Reiniciando o WhatsApp, prosseguindo com nossa sequência, que continua sem perder a cadência. É hora de manter o ritmo, trazendo mais suavidade e ação para a sua rotina. Aqui, cada pormenor é pensado para garantir sua conexão e sincronia. Está na hora de curtir, serenar e deixar os pensamentos fluírem com a nossa companhia. E isso não é tudo. Mais conteúdos incríveis estão a caminho no WhatsApp.
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0: uma alegria ter você aqui com a gente neste ambiente musical. O WhatsApp se define assim: movimento, companhia e leveza. E logo mais, outra faixa para manter esse ritmo.
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0: WhatsApp faz uma pequena pausa. Só precisamos de um pouco de tempo para revitalizar as energias. Depois do intervalo, teremos ainda mais aguardando por você.
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1: Voltamos, e o WhatsApp ainda está com você. Agora é o momento de retomar o ritmo e continuar nessa boa sequência. Cada componente é projetado para tornar o ambiente mais leve e descontraído. Vamos aproveitar esse instante e prosseguir unidos por essa estrada até o seu final. Prepare-se, pois o WhatsApp tem muito mais em estoque para você.
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0: foi pra arrepiar. Contudo, a trilha segue sem parar, mantendo a conexão do início ao fim. É o WhatsApp. Chegou aquele instante de adicionar mais melodias para enriquecer o momento.
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0: Estamos entrando em um curto intervalo no WhatsApp. Chegou a hora de fazer uma pequena parada para respirar antes de seguirmos. Não saia daí, em breve retornamos com muito mais.
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3: 4 e 4.
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1: Estamos aqui novamente com o WhatsApp sempre firme com você. É hora de reativar a energia e prosseguir com o ritmo da nossa agenda. Todos os detalhes deste lugar são pensados para fazer suas horas mais relaxantes e cheias de alegria. E o melhor ainda está por vir aqui no WhatsApp.
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0: daquelas músicas que animam qualquer um acabou de tocar. A energia positiva sempre tem seu lugar no WhatsApp. A sequência não para. Mais música vindo pra você curtir.
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0: de passar um mix espetacular de músicas por aqui. O programa WhatsApp pausa brevemente agora. Uma parada curta apenas para quebrar o fluxo. Daqui a pouco retornamos com ainda mais conteúdo.
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1: De volta no comando do WhatsApp, continuando nossa sequência e mantendo a cadência. Continuemos com impulso, enriquecendo seu dia com mais leveza e fluidez. Todo elemento aqui é projetado para manter você conectado e em harmonia. Aproveite este instante para curtir, relaxar e fazer sua mente navegar conosco. E ainda temos muito mais conteúdo a caminho no WhatsApp.
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0: Depois de curtir esse som animado, vamos prosseguir no mesmo ritmo. Aqui o refúgio perfeito para relaxar e deixar as horas passarem mais calmamente. Próximo, um novo som que vai suavizar a atmosfera.
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0: WhatsApp pausa rapidamente neste momento. Somente o período suficiente para uma recarga de energia. Depois do intervalo, haverá mais surpresas para você.
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1: Retomando nossa sequência no WhatsApp. O ritmo continua suave, mantendo-o em sintonia conosco. Até o final, muitas surpresas boas estão a caminho. Então, chegou a hora de apreciar mais um som que segue agora.
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0: WhatsApp não descansa, sempre inovando na música que acompanha você. Todo hit que soa agora foi escolhido para destacar-se em seu momento especial. E para continuar o fluxo, já vem mais uma, para não deixarmos a peteca cair.
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0: concluindo mais uma edição do WhatsApp. Essa música foi o grande finale de hoje. Chegou a hora de dizer até logo. Experimentamos tempos de relaxamento, conversações prazerosas e aquele ambiente especial que só este programa proporciona. Com cada edição, nos esforçamos para ficar mais perto de você, trazendo energia e companhia para o seu cotidiano. E você permaneceu ao nosso lado, do início ao término, compartilhando dessa harmonia constante. É hora de nos despedirmos temporariamente. Fique ligado que na próxima edição temos muito mais para você. Minha gratidão pela atenção dispensada, pelo carinho e por acompanhar cada pormenor. É hora de me despedir por aqui. Deixo um abraço caloroso para todos e, claro, um tchau energizado com positividade. Até nosso próximo encontro. Fique bem.
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1: 4h58.
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5: Deus abençoe você e toda a sua família. Que alegria estar aqui com você, começando mais um programa Eu Seguirei. Eu tenho certeza de que Deus vai falar muito ao seu coração através deste programa. Olha, se você pode, eu já quero convidar você a pegar a sua Bíblia, porque hoje nós vamos meditar a palavra de Deus. A palavra de Deus é o nosso alimento, a palavra de Deus que é o nosso sustento. Eu tenho certeza que essa palavra vai mover seu coração. Olha, aqui você vai ouvir a palavra de Deus, aqui você vai poder cantar. São minutos que ficaremos juntos, onde você vai fazer uma experiência com Deus. Lembrando que tudo que você ouvir aqui, depois fica registrado no meu canal do YouTube, Frei Gilson / Som do Monte, no meu Instagram, no meu Facebook, todos com o mesmo nome, Frei Gilson / Som do Monte, para que você possa também compartilhar essa palavra com os seus amigos, tá bom? Então, vamos escutar a palavra de Deus.
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5: Na Sagrada Escritura a gente sabe que a serpente, ela simboliza o demônio. No Jardim do Éden, a serpente aparece e nós sabemos que ela representa o demônio. No livro do Apocalipse, se você abrir Apocalipse capítulo 12, vai deixar bem claro para nós que essa serpente é o demônio. Apocalipse capítulo 12, versículo 9. Apocalipse 12, 9. Foi então precipitado o grande dragão, a primitiva serpente, chamado demônio e Satanás. O sedutor do mundo inteiro foi precipitado na terra e com ele os seus anjos. Então, a serpente, ela simboliza o demônio na Sagrada Escritura. Mas em Mateus capítulo 10, versículo 16, Jesus diz assim: sede, portanto, prudentes como as serpentes. Ora, se a serpente simboliza o mal, o demônio, o pecado, como assim eu devo ser prudente como uma serpente? Eu quero convidar você a ficar até o final para a gente entender o que Jesus está falando conosco hoje, através dessa palavra. Em nome do Pai, do Filho e do Espírito Santo. Amém. Vamos meditar hoje Mateus capítulo 10, versículo de 16 a 23. Naquele tempo disse Jesus a seus discípulos: eis que eu vos envio como ovelhas no meio de lobos. Sede, portanto, prudentes como as serpentes e simples como as pombas. Cuidado com os homens, porque eles vos entregarão aos tribunais e vos açoitarão nas suas sinagogas. Vós sereis levados diante de governantes e reis por minha causa, para dar testemunho diante deles e das nações. Quando vos entregarem, não fiqueis preocupados como falar ou o que falar. Então naquele momento vos será indicado o que deveis dizer. Com efeito, não sereis vós que havereis de falar, mas sim o Espírito do vosso Pai é que falará através de vós. O irmão entregará à morte o próprio irmão, o pai entregará o filho, os filhos se levantarão contra seus pais e os matarão. Vós sereis odiados por todos por causa do meu nome, mas quem perseverar até o fim, este será salvo. Quando vos perseguirem numa cidade, fugi para outra. Em verdade vos digo, vós não acabareis de percorrer as cidades de Israel antes que venha o Filho do Homem. Palavra da salvação. Sede prudentes como as serpentes. A Sagrada Escritura, quando ela traz uma imagem, é muito possível que tenha o lado bom e o lado ruim. Então, por exemplo, se você pegar o leão, na carta de São Pedro, o leão é o diabo. O leão que ruge procurando a quem devorar. Mas no livro do Apocalipse, o leão é o leão da tribo de Judá. Então, o mesmo símbolo na Sagrada Escritura, em um contexto, pode ter um significado positivo, em outro contexto, um significado negativo. A mesma coisa vai se aplicar aqui. A serpente, na Sagrada Escritura, em determinados contextos, tem um significado negativo, demônio, pecado. Mas aqui, Jesus nos parece que está nos dando um significado positivo. Prudentes como as serpentes. Quem vai nos ajudar é São Jerônimo a entender essa palavra. Para que com a prudência evitem as armadilhas, com a simplicidade o mal, uso o exemplo da astúcia da serpente. Porque ela, a fim de proteger a cabeça, sede da vida, oculta com todo o seu corpo, da mesma maneira devemos proteger, mesmo com o perigo de todo o nosso corpo, nossa cabeça. Interessante. São Jerônimo está dizendo assim, o que é a prudência da serpente? A prudência da serpente é que ela protege a cabeça. Você lembra de Gênesis capítulo 3, versículo 15? Porém, ordem de ti a mulher entre a tua descendência dela, esta te ferirá a cabeça e tu lhe ferirás o calcanhar. Não adianta você bater na serpente no corpo dela. É muito provável ela continuar viva. Agora você quer destruir uma serpente cabeça. A serpente é um animal terrível. É um animal que tem veneno mortal. É um animal perigosíssimo. Você sabe disso. Eu, por exemplo, morro de medo de cobra. Eu morro de medo de cobra. É um animal perigosíssimo. Quer destruir a serpente, tem que ir na cabeça. Então, qual é a prudência? Qual é a prudência da serpente? Ela protege a cabeça. Então, quando Jesus está pedindo para você ser prudente como a serpente, ele está querendo que você proteja a cabeça. E qual é a sua cabeça? Jerônimo responde, nossa cabeça que é Cristo, isto é, devemos nos esforçar para conservar íntegra e incorrupta a nossa fé. Então, a nossa cabeça é Cristo, a nossa fé. Então, a prudência da serpente é, precisamos manter íntegra e incorrupta a nossa fé. Dos ataques dos inimigos, dos ataques deste mundo, das perseguições deste mundo, que inclusive o Evangelho falou hoje, os ataques e as perseguições são para destruir a sua fé. Não, proteja a tua cabeça que é Cristo, a tua fé, para que você não morra, que a tua fé não morra, que a tua fé sempre prevaleça. Entendeu? Preciso conservar íntegra e incorrupta a minha fé. Ser prudente como a serpente é proteger a fé, a cabeça que é Cristo. Pai, Filho e Espírito Santo. Amém.
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1: O programa de hoje está bom demais e eu quero lembrar você, se você quiser ouvir mais pregações, mais meditação da palavra, basta você me acompanhar no meu canal do YouTube, Frei Gilson barra Som do Monte, no meu Instagram, no meu Facebook, no meu TikTok, e lá você vai encontrar muito mais palavra de Deus para você.
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1: Nós vamos terminar este programa rezando. Eu quero clamar agora por você, quero clamar pela sua família. Senhor Deus, libera agora o teu Espírito Santo sobre cada pessoa que acompanha este programa. Vem, Espírito Santo, enche todos os que estão acompanhando este programa agora. Libera, Senhor, para esta pessoa o que ela mais precisa, para o corpo e para a alma. Libera, Senhor, curas e libertações em nome de Jesus para esta pessoa que assiste, que acompanha, que escuta e para toda a sua família. Eu clamo a tua poderosa bênção. Visita agora com bênção de proteção. A bênção que só o Senhor pode dar. Abençoe-vos o Deus Todo-Poderoso, Pai e Filho e Espírito Santo. Amém.
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Talvez a tristeza está visitando o teu coração. Teu coração perdeu a paz? Seus dias parecem que não tem mais luz? E parece que tudo isso não vai passar, né? Pensamentos ruins? Pessoas que te decepcionam a cada dia? E tem um sentimento que quer dominar você. A tristeza. O abatimento. Meu irmão e minha irmã, quando é que a gente se abate? A gente se abate quando a nossa esperança está nas coisas. A nossa esperança está nas pessoas. Então a gente vai se decepcionando, a gente vai se decepcionando. Faz parte da vida a decepção. A tristeza vem e ela quer te abalar. Muitos agora estão abalados, muitos agora estão abalados, perdendo a fé, perdendo a esperança, perdendo a paz. Portanto,

está com você, não se abata. Eu quero declarar que a tristeza não tem nenhum poder sobre você. Nenhum. E quando a tristeza vem?

Olá, uma ótima sexta-feira para você. Daqui a pouco tem o Jornal Rádio Fatos, trazendo as principais notícias do Brasil e do mundo. Vamos agora aos destaques de hoje. Durigan adia decisão sobre fim do subsídio à gasolina. Correios suspendem parte de plano de reestruturação e adiam fechamento de agências em meio à busca por mais 7 bilhões. Valdemar, presidente do PL, diz que tentou fazer Michele desmentir críticas a Flávio Bolsonaro. CCJ da Câmara aprova proposta que limitava valor do IPVA. E você ainda confere as informações esportivas com Tony Silva. Essas e outras notícias você confere daqui a pouco no Jornal Rádio Fatos, na edição desta sexta. Até já!

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0: Olá, meu amigo, olá, minha amiga ouvinte, eu sou o Padre Ezequiel, esse é o momento de despertar para o amor, aqui na sua rádio. Que bom que estamos juntos sempre, que você também fala para outras pessoas que essa mensagem, essa reflexão faz bem para você, para que também escutem. Eu queria falar hoje sobre a importância de ter uma personalidade agradável. Se você fizesse uma autoanálise de você mesmo, você é uma pessoa agradável? Você é uma pessoa simpática? As pessoas gostam de estar com você? Ou você é uma pessoa azeda, que existem em muitas situações? A pessoa agradável, qual é que é? Uma das características principais é aquela que tem interesse pelos outros, se importa pelos outros. Não é aquela que bajula, não é aquela que fica elogiando para atrair atenção, mas é aquela que tem caráter, aquela que naturalmente você percebe, não, essa pessoa de fato é uma pessoa que está atenta àquilo que acontece e está preocupado com outras pessoas. Por isso, crie o hábito de se interessar por outras pessoas, de ajudar também, de preocupar-se com o que está acontecendo, de estar interessado em ter uma boa palavra com essa pessoa, de falar das boas qualidades, de elogiar também. Isso também na empresa é muito importante. Desenvolva a habilidade de falar com firmeza, com convicção. Desenvolva um caráter positivo. Aprenda, por exemplo, a apertar a mão, de modo a transmitir uma sensação cordial, entusiasta. Tem muitas pessoas que apertam a nossa mão assim de uma forma quase não apertam. Não, aperte a mão, sinta firmeza, passe entusiasmo. Atraia outras pessoas para você sendo atraído primeiro por elas. Lembre-se de que a sua única limitação é aquela que você estabelece na sua mente. A maior vantagem de cultivar uma personalidade agradável não é para ganhar alguma coisa dos outros, mas é para aprimorar o seu caráter, o seu jeito de ser. Seja agradável, de forma que as pessoas que estão ao teu lado, as pessoas que estão contigo, ficam felizes por estarem contigo. Essa percepção de personalidade agradável é muito importante também para você estar bem, para você ser uma pessoa de influência positiva sobre os outros. Isso vai atrair coisa boa para você. Pensemos nisso hoje, que o Deus do amor, que o Deus que é a nossa esperança e a nossa vida, e é a nossa rocha de todos os dias, é o fundamento da vida, esteja no teu coração e na tua casa e te abençoe. Em nome do Pai, do Filho e do Espírito Santo. Amém. Um abraço, muita paz e até o próximo encontro.
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1: Olá, uma excelente sexta-feira para você. Já está no ar a edição do Jornal Rádio Fatos, de número 4.338. Hoje é 10 de julho e faltam 174 dias para terminar o ano de 2026.
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1: Durigan adia decisão sobre fim do subsídio à gasolina. Correios suspendem parte do plano de reestruturação e adiam fechamento de agências em meio à busca por mais 7 bilhões de reais. Valdemar, presidente do PL, diz que tentou fazer Michele desmentir críticas a Flávio Bolsonaro. CCJ da Câmara aprova proposta que limita valor do IPVA. Justiça Eleitoral multa a empresa em R$ 53 mil por pesquisa irregular. Operação mira esquema de rachadinhas na Assembleia Legislativa em Rondônia. Anvisa aprova medicamento pediátrico contra a doença de Chagas. Venda de elétricos cresce 6 vezes mais que mercado automotivo no primeiro semestre. Estamos longe de acordo com o Brasil sobre tarifaço, dizem Estados Unidos. Morre a cantora Bonnie Tyler, do hit Total Eclipse of the Heart, aos 75 anos. E você ainda confere as informações esportivas com Tony Silva.
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1: O Jornal Rádio Fatos desta sexta-feira já está no ar e o ministro da Fazenda, Dario Durigan, adiou para a próxima semana a decisão sobre o fim do subsídio concedido à gasolina. O ouvinte Rádio Fatos até já havia sido alertado que essa medida estava prevista para ser anunciada nesta semana, mas foi adiada por causa da nova escalada das tensões entre Estados Unidos e Irã, que voltou a pressionar os preços internacionais do petróleo. Segundo Durigan, o governo prefere aguardar uma maior estabilidade no mercado internacional antes de retirar o benefício, até porque a preocupação agora é evitar impactos imediatos sobre o preço dos combustíveis no Brasil, já que a alta do petróleo pode elevar os custos de produção. Produção e distribuição. Atualmente, a gasolina conta com uma subvenção de 44 centavos por litro, paga a produtores e importadores por meio de um mecanismo de compensação tributária, e o plano do governo é retirar esse incentivo de forma gradual, assim como ocorreu com o diesel, até eliminar completamente os subsídios aos combustíveis. O ministro também informou que o aumento da mistura de etanol na gasolina de 30 para 32% continua previsto para os próximos dias. O governo espera reduzir a dependência da gasolina de origem fóssil e ampliar a participação dos biocombustíveis na matriz energética brasileira.
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1: Congresso adia sessão e votações devem ficar para depois do recesso.
3: A sessão do Congresso Nacional prevista para esta quinta-feira foi adiada por falta de consenso entre os líderes partidários para a votação dos vetos presidenciais. Assim, pautas importantes devem ficar só para depois do recesso. A pausa dos trabalhos do Legislativo deve ocorrer entre os dias 18 e 31 de julho. Estão para serem votadas a PEC, que acaba com a jornada 6 por 1, e outra emenda que reorganiza a segurança pública para o país. É esperado um segundo semestre com poucas votações, já que as campanhas eleitorais iniciam em 13 de agosto. Nessa quarta-feira, o Senado aprovou uma medida provisória que repassa recursos arrecadados com taxação de bets para pagamento de gastos de saúde para policiais federais. Antes, os recursos eram destinados à Seguridade Social, abrangendo toda a população. Os senadores aprovaram também a criação de 3 novas universidades federais no país. Os 2 últimos Centros Federais de Educação Tecnológica, os CEFETs, do Rio de Janeiro e de Minas Gerais, serão transformados em universidades tecnológicas federais nos 2 estados. Já o campus de Oiapoque, da Universidade Federal do Amapá, será transformado na nova Universidade Federal da Fronteira Norte. Todos esses projetos vão agora para a sanção presidencial. Nessa quarta-feira, a Câmara dos Deputados também aprovou um projeto que torna permanente os incentivos fiscais para a indústria da reciclagem, aumentando para 4% a dedução de imposto de renda para empresas que investem em projetos do setor. Outra matéria aprovada pelos deputados busca o fim das cobranças de tarifa mínima de consumo sobre água e esgoto. Pelo texto, será prevista uma tarifa fixa cobrada de todos e uma parcela variável que vai depender do consumo do usuário. Todos os 2 projetos ainda precisam ser avaliados pelo Senado.
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1: Os Correios suspenderam parte do plano de reestruturação da empresa e adiaram o fechamento de agências previsto para este ano. A decisão foi tomada enquanto a estatal tenta garantir um novo financiamento de 7 bilhões de reais para reforçar o caixa e enfrentar a crise financeira. Entre as medidas adiadas estão o encerramento de unidades de atendimento e outras ações de redução de custos. A direção da empresa avalia que, neste momento, a prioridade é preservar a operação e manter a prestação dos serviços enquanto busca recursos para equilibrar as contas. Os Correios acumulam prejuízos bilionários e registraram perdas superiores a 3 bilhões de reais apenas no primeiro trimestre de 2026. A estatal trabalha para obter um empréstimo com garantia do Tesouro Nacional como parte do plano de recuperação financeira. A expectativa é que, com a obtenção dos recursos, a estatal consiga reorganizar as finanças e retomar o cronograma de ajustes de forma gradual.
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1: O presidente nacional do PL, Valdemar Costa Neto, tentou convencer a ex-primeira-dama Michele Bolsonaro a gravar um novo vídeo para amenizar a crise com o senador Flávio Bolsonaro. A reunião contou com a presença do marqueteiro Duda Lima, mas Michele recusou o pedido e decidiu manter sua posição após as críticas públicas ao enteado. Bom, a expectativa da direção do partido era que Michele gravasse uma manifestação para reduzir o desgaste provocado por declarações em que afirmou ter sido apunhalada e humilhada por Flávio Bolsonaro. Apesar da tentativa de conciliação, o encontro terminou sem acordo, aprofundando o impasse entre os dois. Valdemar afirmou que pretende trabalhar pela reaproximação entre Michele e Flávio Bolsonaro antes da Convenção Nacional do PL, marcada para o dia 25 de julho, quando o partido deverá oficializar a candidatura de Flávio Bolsonaro à presidência da República. Segundo ele, a divisão interna pode prejudicar o projeto eleitoral da legenda. O presidente do PL declarou que Michele é uma das principais lideranças do partido e reforçou que a direita precisa permanecer unida para a disputa de 2026. Bom, agora vamos falar das famosas pesquisas eleitorais. Levantamento do Instituto Real Time Big Data mostrou que a ex-primeira-dama de Goiás, Gracinha Caiado, lidera a disputa por uma vaga no Senado nas eleições de 2026. Ela apareceu com 28% das intenções de voto, seguida pelo deputado federal Gustavo Gayer, que registrou 18%. Como o Estado elegerá dois senadores, cada eleitor poderá votar em dois candidatos. Na sequência, aparecem o deputado Zacarias Calil, com 11%, e o senador Vanderlan Cardoso, com 10%, e o senador Jorge Cajuru, com 9%. Outros candidatos tiveram percentuais menores, enquanto parte dos entrevistados declarou voto branco, nulo ou ainda não soube em quem votar. A pesquisa ouviu 1.200 eleitores em municípios de Goiás entre os dias 7 e 8 de julho. A margem de erro é de 3 pontos percentuais, para mais ou para menos. E o nível de confiança é de 95%. E pesquisa do mesmo instituto mostrou que o governador Daniel Vilela, do MDB, lidera a corrida pelo governo de Goiás nas eleições de 2026. No principal cenário de primeiro turno, ele apareceu com 39% das intenções de voto, seguido pelo ex-governador Marconi Perillo, do PSDB, com 20%, e pelo senador Wilder Moraes, do PL, com 15%. O levantamento também simulou os cenários de segundo turno. Daniel Vilela venceu Marconi Perillo por 47% a 31% e também apareceu à frente de Wilder Moraes, com 49% das intenções de voto contra 29% do senador. A Comissão de Constituição e Justiça da Câmara dos Deputados aprovou a admissibilidade de uma proposta de emenda à Constituição que estabelece um teto de 1% para a alíquota do IPVA em todo o país. O texto, de autoria do deputado Kim Kataguiri, também muda a forma de cálculo do imposto, que deixaria de considerar o valor de mercado do veículo e passaria a ter como base o

0: Secretarias Estaduais de Fazenda. Segundo esses órgãos, a mudança poderá reduzir significativamente a arrecadação dos estados, comprometendo investimentos em áreas como saúde, educação e infraestrutura. 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O Tribunal Regional Eleitoral de Alagoas manteve a condenação da empresa TDL Pesquisa ao pagamento de uma multa de R$ 53.200 por divulgar uma pesquisa eleitoral considerada irregular. Segundo a decisão, a empresa não conseguiu comprovar quem contratou o levantamento nem apresentar documentos que comprovassem o pagamento pela pesquisa. De acordo com os desembargadores, a ausência dessas informações descumpre as regras da legislação eleitoral que exigem o registro completo das pesquisas de intenção de voto antes da divulgação. Para a Justiça Eleitoral, a falta de transparência compromete a confiabilidade do levantamento e pode influenciar o eleitorado. A defesa da empresa alegou que a pesquisa teria sido realizada com recursos próprios e que, por isso, não haveria contratante. No entanto, o tribunal entendeu que a justificativa não foi acompanhada de provas suficientes para afastar a irregularidade apontada pela Justiça Eleitoral. Pré-candidatos têm 10 dias para fazer propaganda intrapartidária.
1: Os pré-candidatos às eleições de 2026 têm ainda 10 dias para fazer a chamada propaganda intrapartidária, de acordo com o calendário do TSE, o Tribunal Superior Eleitoral. O período que termina em 19 de julho é usado para convencer os filiados dos partidos ou da federação partidária a escolherem os nomes que vão disputar os cargos disponíveis nas eleições 2026. A campanha intrapartidária não permite o uso de rádio, televisão e outdoors. Além disso, todo o material utilizado deve ser retirado logo após as convenções partidárias, que acontecem de 20 de julho a 5 de agosto. Nesse período, os partidos precisam formalizar eventuais coligações partidárias e devem bater o martelo sobre os candidatos definitivos que vão disputar as eleições. O registro oficial das candidaturas deve ser apresentado à Justiça Eleitoral até o dia 15 de agosto. No dia seguinte, em 16 de agosto, começa oficialmente nas ruas e na internet a campanha eleitoral voltada aos eleitores. Já a propaganda eleitoral gratuita no rádio e na televisão tem início no dia 28 de agosto e vai até 1º de outubro. O primeiro turno das eleições vai ser realizado no domingo, 4 de outubro, das 8 horas da manhã às 5 horas da tarde, no horário de Brasília. Já nos locais onde houver o segundo turno, a votação acontece no dia 25 de outubro. Os eleitores vão escolher presidente da República, governadores, senadores, deputados federais e deputados estaduais e distritais, no caso do Distrito Federal.
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0: Anvisa aprova medicamento pediátrico contra a doença de Chagas. A ação da Polícia Federal mira fraudes no INSS com declarações falsas de indígenas. Ministério Público denuncia 4 envolvidos na morte de jovem arremessada de ponte. Venda de elétricos cresce 6 vezes mais que mercado automotivo no primeiro semestre. Os detalhes depois do intervalo.
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3: 5h49.
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2: Inscrições para o ProUni terminam nesta sexta-feira.
3: Terminam nesta sexta-feira, às 11 horas e 59 minutos da noite, no horário de Brasília, as inscrições gratuitas para o ProUni. O programa Universidade para Todos está ofertando mais de 470 mil bolsas de estudo, parciais e integrais, em instituições privadas de ensino superior. A inscrição deve ser feita no portal de acesso único, no site acessounico.mec.gov.br, no campo ProUni. E não é preciso pagar nenhuma taxa, de acordo com o MEC, o Ministério da Educação. Para se inscrever, é necessário ter concluído o ensino médio e participado das edições de 2024 ou de 2025 do Enem, o Exame Nacional do Ensino Médio. Além disso, é preciso ter tirado, no mínimo, 450 pontos na média das 5 provas do exame e não ter zerado a redação. O candidato ainda precisa ter feito todo o ensino médio em escola pública ou como bolsista em instituição privada, ou pode ter cursado parte desta etapa em escola pública e parte em escola particular. Pessoas com deficiência também podem participar, assim como professores ativos da rede pública de ensino que queiram fazer licenciatura ou pedagogia. De acordo com o MEC, as bolsas integrais são destinadas a candidatos com renda familiar bruta mensal de até um salário mínimo e meio por pessoa. Já as bolsas parciais, que cobrem 50% do valor da mensalidade, são para aqueles que têm renda familiar bruta mensal por pessoa de até 3 salários mínimos. Para professores, não é exigido o limite de renda aplicado aos demais candidatos. O resultado da primeira chamada sai no dia 15 de julho na página do ProUni. Já a segunda chamada vai ser divulgada no dia 5 de agosto.
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2: As vendas de veículos leves eletrificados cresceram 6 vezes mais do que o mercado automotivo brasileiro no primeiro semestre de 2026. De janeiro a junho, foram comercializadas 215.023 unidades, um aumento de 125% em relação ao mesmo período do ano passado. No mesmo intervalo, o mercado de veículos leves, como um todo, registrou crescimento de 20%. Os dados são da Associação Brasileira do Veículo Elétrico, que apontou um novo recorde para o setor. Com esse desempenho, os modelos eletrificados passaram a representar 16% de todos os veículos leves vendidos no país, impulsionados principalmente pelos híbridos e elétricos importados. Entre as montadoras, a chinesa BYD manteve a liderança do mercado de eletrificados, seguida por outras fabricantes que ampliaram a oferta de modelos no Brasil. A expectativa da associação é que o segmento continue em expansão ao longo do segundo semestre, impulsionado pela chegada de novos modelos e pelo aumento dos investimentos das montadoras no mercado brasileiro.
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2: Anvisa aprova medicamento pediátrico contra doença de Chagas.
3: A Agência Nacional de Vigilância Sanitária publicou nesta semana o registro do medicamento Lampite para o tratamento pediátrico da doença de Chagas. O remédio é indicado para pacientes recém-nascidos com peso mínimo de 2,5 kg até menores de 18 anos. A doença de Chagas é uma infecção causada por um parasita chamado Trypanosoma cruzi e é considerada um importante problema de saúde pública. Isso por causa do alto impacto na saúde da população, com complicações cardíacas e digestivas graves que podem levar à morte. Segundo a Anvisa, a enfermidade é uma das principais doenças negligenciadas no Brasil. Isso significa que ela desperta pouco interesse no desenvolvimento de medicamentos e vacinas e costuma afetar populações vulneráveis. O Lampite é um antiparasitário e seu mecanismo de ação envolve a produção de substâncias que danificam o parasita e levam à sua eliminação do organismo.
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2: A Polícia Federal deflagrou uma operação para combater um esquema de fraudes contra o INSS que utilizava declarações falsas de indígenas para obter benefícios previdenciários. Segundo as investigações, o grupo apresentava documentos com informações falsas para conseguir aposentadorias rurais, salários maternidade e outros benefícios pagos pela Previdência Social. Além das fraudes nos benefícios, os investigados também são suspeitos de contratar empréstimos consignados em nome dos beneficiários obtidos de forma irregular. A Polícia Federal informou que o esquema pode ter provocado um prejuízo superior a 100 milhões de reais aos cofres públicos. As investigações apontam que o grupo atuava de forma estruturada para fraudar o sistema previdenciário e obter vantagens financeiras indevidas. Os investigados poderão responder por crimes como estelionato contra a Previdência Social, uso de documentos falsos, organização criminosa e lavagem de dinheiro. A Polícia Federal informou que as investigações terão continuidade para identificar outros possíveis integrantes do esquema e recuperar os recursos desviados.
4: É, não tem jeito não, viu? Mais corrupção. E dessa vez no Ministério Público do Rio de Janeiro, que deflagrou a Operação Ouroboros para desarticular um esquema de corrupção no Instituto Rio Metrópole, autarquia vinculada ao governo estadual. Bom, as investigações apontam fraudes em contratos que somam cerca de 86 milhões de reais, além de crimes como organização criminosa, corrupção passiva, fraude em licitações e lavagem de dinheiro. Durante a operação, foram cumpridos 6 mandados de prisão e 9 de busca e apreensão. Entre os presos está o presidente do Instituto Rio Metrópole, Davi Perini Vermelho, conhecido como Dide. Outro alvo da operação, Maurício Silva Noplock dos Santos, diretor de planejamento do Instituto e pai do deputado estadual Alexandre Noplock, era considerado foragido até a última atualização. Segundo o Ministério Público, o esquema funcionava por meio de licitações direcionadas a empresas contratadas pelo Instituto, que posteriormente firmavam contratos fictícios com uma entidade e utilizava para desviar recursos públicos. Bom, parte do dinheiro era sacado em espécie por uma ex-fiscal da autarquia, apelidada pelos investigadores de Mulher da Mala. Ao todo, 11 pessoas foram denunciadas. Ministério Público denuncia 4 envolvidos na morte de jovem arremessada de ponte. Maria Eduarda Rodrigues tinha 21 anos e faleceu no dia 13 de junho.
5: 4 pessoas foram denunciadas por envolvimento na morte da jovem que foi arremessada de uma ponte sem corda durante a prática de rope jumping em Limeira, no interior de São Paulo. O caso aconteceu no último dia 13 de junho e a denúncia foi feita pela Promotoria de Justiça de Limeira. Segundo a denúncia do Ministério Público, 3 homens podem responder por homicídio com dolo eventual, qualificado por motivo torpe e por recurso que impossibilitou a defesa da vítima. A 4ª pessoa, uma mulher, foi denunciada por omissão imprópria pela prática desse mesmo crime, ao ser responsável por garantir a segurança dos participantes. Além disso, ela também é acusada de fraude processual por ter tentado excluir provas importantes para a investigação. O caso aconteceu em um viaduto ferroviário desativado, conhecido como Ponte do Esqueleto, na divisa entre os municípios de Limeira e Cordeirópolis, de onde os acusados lançaram Maria Eduarda Rodrigues, de 21 anos, sem a corda de segurança conectada ao corpo. Na modalidade conhecida como aviãozinho, o praticante é erguido e projetado da estrutura. A jovem caiu de uma altura de cerca de 30 metros e morreu em decorrência de politraumatismo. De acordo com a investigação, os acusados realizavam saltos de rope jumping para cerca de 80 a 100 participantes por dia, sem estrutura formal nem protocolos básicos de segurança. O Ministério Público aponta que os denunciados tinham pleno conhecimento dos riscos da atividade e deixaram de adotar cautelas de segurança, como conferir a conexão da corda e fazer a dupla checagem dos equipamentos. Também não havia definição clara de quem exercia cada função e a divulgação dos saltos nas redes sociais e a exploração comercial da atividade eram priorizadas em detrimento da segurança dos participantes. Para o MP, a organizadora do evento tinha o dever de garantir padrões mínimos de segurança e também é apontada por dificultar o esclarecimento dos fatos com a exclusão do conteúdo da câmera utilizada pela vítima no dia do acidente. O equipamento continua desaparecido. Foi mantida a prisão preventiva dos 3 homens e o Ministério Público pediu a conversão da prisão temporária em preventiva da mulher. Os promotores também solicitaram R$200 mil de reparação pelos danos causados.
2: Justiça mantém ex-prefeito de Belford Roxo, no Rio de Janeiro, Márcio Canella, preso.
6: O ex-prefeito de Belford Roxo, Márcio Canella, vai continuar preso. A decisão é da Justiça do Rio de Janeiro. Ele foi detido na terça-feira pela Polícia Federal, na 6ª fase da Operação Unha e Carne. A ação visava desarticular uma organização criminosa suspeita de utilizar uma rede de postos de combustíveis no Grande Rio como plataforma de lavagem de dinheiro com participação de agentes públicos. Agora, após a audiência de custódia, o político vai ficar à disposição da Justiça Federal. Canella já foi transferido para a cadeia pública Pedrolino Verlin de Oliveira, conhecida como Bangu 8, na zona oeste do Rio. Ele era prefeito de Belford Roxo, na Baixada Fluminense, e deixou o cargo para concorrer a uma vaga ao Senado pelo Partido União Brasil. O ex-prefeito foi preso em casa, em um condomínio de luxo na Barra da Tijuca, após os agentes federais encontrarem no carro do investigado um fuzil, considerado arma de guerra de uso restrito. Na casa do político, foram localizadas ainda outras armas, munições e relógios de luxo. Além do político, o ex-secretário de Polícia Civil do Rio, delegado Marcos Amin, também foi alvo de um mandado de busca e apreensão expedido pelo ministro Alexandre de Moraes, do STF. O relatório de inteligência do Conselho de Controle de Atividades Financeiras, enviado à PF, indicou que o esquema do grupo criminoso teria movimentado mais de R$7,6 bilhões nos últimos 6 anos.
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2: Olha, agora um caso absurdo, que se você, ouvinte, chegou a ver o vídeo desse assunto, deve ter ficado chocado, viu? Pois bem, a informação é que a mãe da menina de 3 anos agredida com um chute pelo próprio pai em Francisco Beltrão, no sudoeste do Paraná, informou que já havia registrado boletins de ocorrência e solicitado medidas protetivas contra o homem antes da agressão. Segundo ela, o ex-companheiro tem histórico de violência e ameaças, e a justiça já havia sido acionada em outras ocasiões. O caso ganhou repercussão após uma câmera de segurança registrar o momento em que o pai chuta a filha no rosto enquanto caminhava com ela e outro filho. A criança caiu no chão e foi socorrida. Ela passou por atendimento médico e, segundo a família, não sofreu ferimentos graves. O homem é investigado pela Polícia Civil. Em entrevista, a mãe afirmou que vinha denunciando o comportamento agressivo do ex-companheiro e disse que temia pela segurança da filha. Ela também relatou que a criança demonstrava medo do pai e que buscava proteção judicial para evitar novos episódios de violência. Bom, nós esperamos que ele permaneça preso, pois isso solta um perigo, viu?
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2: Olha, e mais um caso chocante. Morreu o menino de 3 anos que havia sido brutalmente espancado pelo próprio pai em Viamão, na região metropolitana de Porto Alegre. A criança estava internada em estado gravíssimo na UTI pediátrica do Hospital de Pronto Socorro de Porto Alegre, mas não resistiu aos ferimentos. O pai, um missionário norte-americano de 33 anos, confessou à Polícia Civil que agrediu o filho com socos no peito e no abdômen e bateu a cabeça da criança contra o chão. Segundo o depoimento, as agressões aconteceram porque o menino não lhe deu bom dia. O homem foi preso em flagrante e teve a prisão convertida em preventiva. As investigações também apontaram indícios de maus tratos contra outros filhos do casal, com idades entre 1 e 9 anos. Todos foram encaminhados para acolhimento institucional por determinação do Conselho Tutelar. A Polícia Civil ainda apura denúncias de violência doméstica contra a esposa do suspeito. A família mora no Brasil há cerca de 9 anos e havia se mudado recentemente para Viamão. A Polícia Civil do Rio Grande do Sul indiciou a vereadora Eva Coelho Rosa, conhecido como simplesmente Eva, do PL, de Santana do Livramento, pelo crime de maus tratos a animais. A investigação foi aberta após a parlamentar admitir, em uma transmissão nas redes sociais, que agrediu a própria cadela com uma vassoura. No vídeo, a vereadora afirmou que quebrou a vassoura na cabeça do animal e relatou que a cadela chegou a convulsionar após as agressões. Olha, em depoimento, Eva alegou que interveio para separar uma briga entre cães e negou ter cometido maus tratos. No entanto, a Polícia Civil concluiu que havia elementos suficientes para indiciá-la e encaminhou o inquérito ao Ministério Público, que decidirá se apresenta denúncia à justiça. É um absurdo, né? Nova fase da Compliance Zero mira publicitário ligado a Daniel Vorcaro.
8: Em nova fase da Operação Compliance Zero, a Polícia Federal realizou nesta quinta-feira buscas e apreensões contra um publicitário ligado ao Banco Master. Tiago Miranda, ex-sócio do portal Léo Dias, é suspeito de intimidar jornalistas, concorrentes e servidores do Banco Central. As buscas foram autorizadas pelo ministro do Supremo Tribunal Federal, André Mendonça. Recursos do esquema de fraudes do Banco Master foram usados para promover campanhas de desinformação em diversas mídias por meio de influenciadores e jornalistas contratados por Tiago Miranda. Esses profissionais deveriam divulgar conteúdos favoráveis ao Master e questionar as decisões de instituições públicas sobre o banco, como forma de descredibilizá-las. Segundo a Polícia Federal, Daniel Vorcaro teria estruturado uma organização criminosa para blindar atos ilícitos relacionados à sua gestão no Master. De acordo com a PF, o publicitário também teria participado do monitoramento privado de pessoas consideradas adversárias de Vorcaro. Um dos alvos foi a jornalista Malu Gaspar, do jornal O Globo. Tiago Miranda teria coordenado o levantamento sobre a vida profissional e pessoal da jornalista para constrangê-la publicamente. O publicitário também teria levantado informações contra Milton Maluhi Filho, CEO do Banco Itaú. Em mensagem entre Vorcaro e Tiago, o banqueiro afirmou que Maluhi Filho estava lhe causando muitos problemas. Miranda teria respondido que faria o levantamento sobre o CEO do Banco Itaú. Em nota, a defesa de Tiago Miranda afirmou que ele não cometeu qualquer ato criminoso e que sempre pautou sua atuação profissional pela legalidade, transparência, respeito às instituições e ao livre exercício da liberdade de expressão.
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2: Férias. Museus de São Paulo oferecem programação especial gratuita. FMI projeta expansão de 2,4% na economia para Brasil e América Latina. Morre a cantora Bonnie Tyler, do hit Total Eclipse of the Heart, aos 75 anos. 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
2: Férias. Museus de São Paulo oferecem programação especial gratuita.
5: Neste mês de férias escolares, dois museus da capital paulista oferecem programação especial gratuita. No Museu da Língua Portuguesa, que fica ao lado da estação de metrô da Luz, começa nesta quinta-feira e segue até o dia 19, a estação Férias, com oficinas e atividades que buscam aproximar as crianças do universo da palavra, especialmente da poesia. O produtor cultural do museu, Lucas Michelani, explica a dinâmica das intervenções no espaço, que conta com uma grande árvore repleta de cadernos de livros peixe e livros pássaros.
11: Essa oficina que a gente chama de poema pássaro peixe, de encadernação de um livro barra caderno poema livro peixe. A gente tem um tanque de pesca para que as crianças possam pescar peixes em envelopes coloridos com proposições poéticas. Tem uma instalação, uma grande estante em que as crianças podem ou pegar uma palavra cabeluda ou colocar ali uma palavra que ela acha escorregadia no pote de palavras escorregadias.
5: As oficinas são indicadas para crianças entre 8 e 12 anos e a recomendação é chegar um pouco antes do horário. O Pátio B do museu também expõe textos literários de autores de países de língua portuguesa, como Angola, Moçambique, Cabo Verde e Portugal, além, claro, do Brasil. O Museu da Língua Portuguesa traz ainda apresentações nos finais de semana com tradução em Libras. Neste sábado tem o show musical Miudinho, do Grupo Tri, e no dia 18 tem o show Planeta Peteca, de Cris Barulins, e o espetáculo Girando pelo Fio do Tempo, do Projeto Nutar, que reúne atividades circenses e a brincadeira de peão. Matias Donoso, artista do grupo, fala sobre o resgate desse objeto na arte do circo.
12: O peão também faz parte, né, da família do malabarismo dentro do circo, e esse é outro objetivo do projeto, de reviver esse objeto dentro do circo. Então é um dos nossos objetivos com o grupo, é incentivar que as crianças possam se aproximar mais desse brinquedo, que é um dos brinquedos mais antigos. O peão mais antigo, oficialmente datado por arqueologistas, é datado de 4000 a.C.
5: Além do Museu da Língua Portuguesa, também tem programação para as crianças no Museu do Ipiranga. Até o dia 26 de julho, o espaço oferece atividades educativas gratuitas, mas a recomendação é retirar senhas ou ingressos antes no próprio local. Crianças de 4 a 6 anos, acompanhadas pelos responsáveis, podem fazer o passeio chamado O Museu Não É Só Para Gente Grande, com um kit de mochila e objetos que incentivam os visitantes a conhecer as coleções do museu de forma lúdica. Já crianças de 7 a 10 anos podem participar da visita solucionando enigmas no museu, com desafios e charadas a partir da observação de itens do acervo. Os detalhes da programação de férias dos dois museus podem ser encontrados nos sites museudoipiranga.org.br e museudalinguaportuguesa.org.br. 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
2: Morreu aos 49 anos o ator Eduard Borges, conhecido pelos papéis em Malhação e na série Sandy Júnior. A morte foi confirmada pelo ator Pedro Garcia Neto e pela família. A causa não foi divulgada oficialmente, mas Eduard enfrentava um câncer de orofaringe e pulmão desde 2024. Eduard ficou marcado por interpretar o vilão Tony em Sandy Júnior e Caio Pérez na quinta temporada de Malhação. Ao longo da carreira, também participou de produções como O Profeta, Começar de Novo, Chamas da Vida e Floribela, além de atuar no cinema. Afastado da televisão desde 2008, o ator passou a morar em Alfenas, no sul de Minas Gerais, onde atuava como educador social na prefeitura. Em entrevistas mais recentes, ele contou que decidiu mudar de vida após enfrentar um período de depressão e priorizar a família. O velório foi realizado no Rio de Janeiro, reunindo familiares, amigos e colegas de profissão. Também faleceu a cantora galesa Bonnie Tyler, um dos maiores ícones da música pop e rock dos anos 80. Aos 75 anos, a artista morreu em um hospital em Faro, Portugal, onde estava internada para tratar complicações de saúde após uma cirurgia de emergência no intestino. Dona de uma voz marcante e inconfundível, Bonnie Tyler conquistou fama mundial com sucessos como Total Eclipse of the Heart, Holding Out for a Hero e It's a Heartache. Ao longo da carreira, lançou 18 álbuns, recebeu indicações ao Grammy e permaneceu em atividade por mais de 5 décadas, tornando-se uma das artistas mais importantes da música internacional.
13: Economia.
2: FMI projeta expansão de 2,4% na economia para Brasil e América Latina.
8: O Fundo Monetário Internacional revisou a projeção de crescimento da economia brasileira. Com isso, o nosso país deve crescer 2,4% neste ano. Em relatório divulgado nesta quarta-feira, o FMI ainda prevê um aumento do Produto Interno Bruto em 2,2% para 2027. A avaliação para 2026 é 0,5 ponto percentual maior do que a estimativa realizada em abril. Para o FMI, a economia brasileira deve permanecer resiliente neste ano e desacelerar em 2027. O relatório do órgão internacional indica que a América Latina deve manter um crescimento estável, apesar do abalo externo causado pelos ataques dos Estados Unidos e de Israel ao Irã. A previsão para a região é a mesma do Brasil, com uma expansão de 2,4%. O FMI aponta ainda que países exportadores de commodities, como o Brasil, podem ser beneficiados pela alta dos preços internacionais, mas o relatório estima uma desaceleração da economia no mundo, que deve ficar em 3% em 2026. O fundo também projeta um aumento da inflação global. Em 2025, a média foi de 4,1%. Para 2026, a previsão é de 4,7% de inflação. O petróleo deve acabar o ano com um preço 32% maior do que o de 2025. Já o gás natural deve ter um aumento de 22%, os fertilizantes 26% e os alimentos 8%. O Fundo Monetário Internacional identifica ainda ameaças para a economia global com a escalada do conflito no Oriente Médio, aumento de barreiras e tarifas, crescimento do endividamento dos países e uma bolha causada pelos investimentos em inteligência artificial. O preço dos alimentos também pode crescer por causa do custo de fertilizantes, o que deve prejudicar principalmente os países mais pobres.
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2: O representante do Escritório Comercial dos Estados Unidos, Jamison Greer, afirmou que as negociações entre os governos brasileiro e norte-americano ainda estão longe de um acordo sobre as novas tarifas propostas para produtos brasileiros. Segundo ele, apesar das conversas em andamento, ainda existe uma grande diferença entre as posições dos dois países. Greer informou que a decisão final deverá ser anunciada até o dia 15 de julho, prazo legal para a conclusão da investigação comercial conduzida pelo governo dos Estados Unidos. Ele também afirmou que o governo norte-americano divulgará em breve a posição oficial sobre a aplicação das tarifas. Nos últimos dias, representantes dos setores produtivos dos dois países participaram de audiências promovidas pelo USTR para discutir o tema. Enquanto o governo brasileiro optou por não participar ativamente das sessões, o senador Flávio Bolsonaro esteve presente em uma das audiências realizadas nos Estados Unidos.
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2: Senado aprova medida provisória que autoriza repasse de bets para fundo da Polícia Federal.
13: O Senado aprovou a medida provisória que autoriza o repasse de dinheiro arrecadado com as bets, as apostas esportivas, para o fundo da Polícia Federal. A MP foi aprovada nesta quarta-feira e o texto segue agora para a sanção do presidente Lula. A medida destina 3% dos recursos obtidos pelo governo com as apostas para cobrir gastos de saúde dos servidores da PF. Atualmente, esses valores vão para a Seguridade Social. Mas a mudança será gradual, 1% este ano, 2% em 2027 e 3% a partir de 2028. Além disso, o governo também fica autorizado a repassar até 200 milhões de reais do Tesouro Nacional, ainda em 2026, ao FUNAPOL, o Fundo da Polícia Federal.
2: E não só isso. Agora, as propagandas de apostas esportivas exibirão alertas para consumidores. Novas regras serão publicadas nesta sexta e passam a valer no dia 17. Bom, chegou a hora, né? Vamos chamar agora o nosso querido amigo Tony Silva com as informações do esporte. Bom dia, Tony!
14: Chegou a sexta-feira, meu querido Douglas e amigos do Rádio Fatos. Hoje, dia 10 de julho, e a gente começa falando de Copa do Mundo, porque ontem a França venceu Marrocos por 2-0 e já é o primeiro semifinalista desta Copa do Mundo. Os gols foram assinalados por Dembélé e Mbappé. Inclusive, civil camisa 10 da seleção francesa, perdeu um pênalti que foi defendido pelo goleiro Bono da seleção de Marrocos. Agora a França fica esperando o resultado do jogo de hoje, às 16h, entre Espanha e Bélgica, para ficar sabendo quem vai pegar na semifinal na Copa do Mundo. Com o gol assinalado ontem, Mbappé chegou a 8 na competição, mesmo número de gols de Lionel Messi, mas no critério de desempate está na frente porque deu mais assistências para gol do que o camisa 10 da seleção da Argentina. Os outros dois jogos que vão definir mais duas equipes para a semifinal vão acontecer neste sábado. O duelo entre Noruega e Inglaterra, que acontecerá às 18h, e o jogo entre Argentina e Suíça às 22h. E para fechar por hoje, vamos destacar o Campeonato Brasileiro da Série B. A segunda divisão do Brasileirão terá duas partidas hoje, dando sequência à 17ª rodada, que começou na quarta-feira com o Criciúma derrotando a Ponte Preta. Hoje às 19h no Alfredo Jaconi, Juventude e Vila Nova. Se por acaso Vila vencer o jogo, volta a liderança, que hoje é do Criciúma. E às 20h na Ilha do Retiro, Sport e Botafogo de Ribeirão Preto. Se o Sport vencer, volta a assumir um lugar no G6 da Série B. Domingo teremos mais 5 jogos: 11h, Operário e Novo Horizontino; 16h, São Bernardo e Cuiabá e Avaí e Náutico; às 18h, Atlético Goianiense e Fortaleza; e às 19h, CRB e Goiás. O complemento da rodada só vai acontecer na segunda-feira com os jogos América Mineiro e Londrina, Ceará e Atlético. Final de semana também será de amistosos. Neste sábado, 15h30, tem a final do Troféu Algarve, o Flamengo enfrentando a equipe do Benfica. E no domingo, destaque para o duelo de tricolores no Maracanã, com o Fluminense enfrentando a equipe do Bahia. Para você, um ótimo final de semana. A gente deixa um encontro marcado aqui no Rádio Fatos para segunda-feira. Até lá!
2: Bem, termina aqui a edição do Jornal Rádio Fatos desta sexta-feira. A todos, uma excelente sexta-feira e até a próxima edição com mais informações para você. Forte abraço. E até lá. Tchau, tchau.
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2: Olá, muito bom dia. Seja bem-vindo a mais uma edição do nosso programa de toda sexta-feira. Eu me chamo João Moura e aqui comigo hoje está Laís Lopes. Bom dia, Laís.
3: Bom dia, João. Muito bom dia para você que está com a gente em mais uma manhã de muita notícia e informação sobre a nossa universidade. Vamos ouvir os destaques de hoje.
2: Festo UERN já conta com inscrições de 19 municípios.
3: Jogos universitários batem recorde de inscrição.
2: Confira dicas sobre como começar um estágio neste semestre.
3: O UERN Natal oferece especialização em prática de advocacia.
2: Mestrado em Educação oferta 30 vagas para alunos regulares.
3: Congresso Nacional de Linguística e Literatura recebe inscrições de propostas.
2: A gente começa o programa falando de um dos principais eventos anuais da nossa instituição. O Fest UERN, Festival de Teatro da Universidade, já contabiliza 41 escolas inscritas para a sua 20ª edição.
3: Neste ano, o evento será realizado entre os dias 5 e 9 de outubro no Teatro Municipal de Zui Rosado, em Mossoró. Essa edição contará com escolas de pelo menos 18 municípios potiguares, além de uma unidade do Ceará, ampliando o alcance interestadual do projeto.
2: A cada ano, o evento promove a formação artística e cidadã de estudantes da rede pública por meio da linguagem teatral, incentivando a produção cultural no ambiente escolar e aproximando universidade e comunidade.
3: Além de promover as apresentações teatrais, o Fest UERN desenvolve um trabalho contínuo de formação com as escolas participantes. Cada unidade selecionada participa de oficinas, atividades artístico-pedagógicas e pré-estreias.
2: Durante os encontros, os estudantes recebem acompanhamento e orientação da equipe do festival, contribuindo para a construção dos espetáculos.
3: Mais informações sobre a programação, cronograma e demais etapas da 20ª edição podem ser consultadas no site oficial do Fest UERN e no perfil do festival no Instagram, @festuernoficial.
2: Os Jogos Universitários da UERN alcançaram a marca de 635 inscrições neste ano, o maior número já registrado pelo evento esportivo. Ao todo, 531 estudantes e 104 servidores garantiram vaga nas competições.
3: A edição deste ano inicia no próximo mês e contará com disputas em 9 modalidades esportivas. 4 delas são individuais: xadrez, natação, atletismo e karatê. Já as modalidades coletivas são vôlei de praia, futsal, basquete, vôlei indoor e beach tênis.
2: As competições acontecem na UERN Mossoró, contando com a participação de pessoas de todos os campi e contemplando estudantes, professores, técnicos administrativos e terceirizados.
3: Estamos em julho, mês marcado pelas férias e transição de um semestre letivo para o próximo. É nesse período também que costuma surgir um número maior de vagas de estágios em diversas áreas.
2: E para você que está procurando uma primeira oportunidade ou quer dicas sobre como aproveitar ao máximo sua experiência no estágio, nós trouxemos hoje um material especial, produzido pela estudante Bia Gurgel. Vamos ouvir!
4: O seu curso da faculdade está indo bem e você finalmente se sente pronto para começar a adquirir experiência prática. Para isso, encontra a oportunidade de uma vaga de estágio e se inscreve. Depois de descobrir que foi selecionado para a próxima fase, começa a bater o desespero por não saber o que falar na entrevista. Isso é bem comum e acaba gerando a insegurança do estudante sobre sua própria capacidade, sua postura no local de trabalho, além da sua relação com outras pessoas no mercado profissional. Pensando nisso, trazemos neste episódio um guia básico sobre estágios, reunindo informações e orientações para quem está em busca da primeira experiência profissional ou se preparando para uma nova etapa da carreira. Vamos falar sobre entrevistas, expectativas, aprendizados e os desafios mais comuns enfrentados por quem está começando a estagiar, ajudando você a encarar essa experiência com mais confiança. Em alguns cursos, os estágios são obrigatórios, já em outros não. Mas é inegável o crescimento pessoal e profissional que um estágio traz para o estudante. Antes de começar, precisamos esclarecer algumas coisas. Primeiro, estágio não é qualquer trabalho feito por quem está começando, não. O estágio é, na verdade, uma atividade reconhecida pelo projeto pedagógico do curso do estudante. Ou seja, só existe estágio se existir matrícula ativa. Como o estágio é uma função focada no aprendizado e na formação de experiências, ele não pode atrapalhar os estudos do discente, já que é para ser um complemento dele. Assim como o aluno também não pode estagiar se não estiver estudando. Outra coisa, quando o assunto é estágio, o que os estudantes mais perguntam é: como encontrar vagas? Não existe uma resposta única para isso, visto que você pode ter acesso a uma vaga de várias formas, mas existem alguns caminhos que podem facilitar essa busca. Seguir páginas nas redes sociais que divulgam vagas normalmente ajuda bastante, pois elas estão diariamente postando vários estágios em diversas áreas, abrangendo um público amplo. Acompanhar sites de agências especializadas em divulgar vagas de estágio, como o CIEE, Centro de Integração Empresa e Escola, também pode ser uma boa opção, pois eles divulgam vagas com frequência. Sites de vagas de emprego, além da rede social LinkedIn, são outras formas de ficar atento ao que surge no mercado, inclusive vagas online, já que muitas empresas contratam por lá. Mas acredite, o que nunca falha mesmo é perguntar. Falar com colegas, professores e diretores da sua faculdade questionando sobre estágio no seu curso, se a universidade oferece algo ou quais são os estágios que têm ligação direta com a faculdade em geral. Estágios ligados à universidade te dão ainda mais a tranquilidade de que os seus estudos não irão ser prejudicados, e sim melhorados à medida que você vai ganhando experiências. O chefe do setor de estágio não obrigatório da PRAE, Daniel Moraes, comenta sobre como encontrar oportunidades ligadas à universidade.
5: Para encontrar oportunidades de estágio, acompanhe os canais oficiais da UERN e da PRAE. Mantenha seu currículo atualizado e participe das atividades acadêmicas do seu curso. Essas experiências podem fazer a diferença durante a seleção. O estágio é uma excelente oportunidade para colocar em prática os conhecimentos adquiridos na universidade e desenvolver habilidades importantes para sua futura carreira profissional.
4: Outra dúvida comum é: o que vou falar na minha entrevista? Como dissemos antes, um estágio serve para somar no aprendizado. Então é esperado que o estudante comece com pouca experiência e tudo bem. Mas nesses momentos, o que você mais vai fazer é falar sobre você, sobre trabalhos que já fez, suas habilidades, entre outras coisas desse modelo. Por isso, ter um currículo, mesmo que seja básico, é importante. Para quem não tem nenhuma experiência profissional, um currículo acadêmico também pode ser uma ótima opção. Em vez de focar em experiências de trabalhos formais, ele destaca seu potencial, sua dedicação aos estudos e o que você aprendeu e continua aprendendo. Você pode adicionar projetos acadêmicos, atividades extracurriculares e conquistas, menções honrosas, medalhas em Olimpíadas do Conhecimento, como o OBMEP, ou bom desempenho acadêmico. Mas agora, falando da parte prática mesmo, na entrevista, foque em vender seu potencial, sua vontade de aprender e suas habilidades acadêmicas ou extracurriculares. Estruture sua fala conectando seu curso e paixão pela área com as necessidades da empresa, mantendo uma apresentação objetiva, sincera e direta ao ponto. Lembrando sempre de estar atento a todas as etapas da seleção, como ressalta Daniel.
5: As vagas de estágio não obrigatórias são divulgadas por meio de editais publicados no portal da UERN e nas redes sociais da PRAE. Para participar, o estudante deve estar regularmente matriculado e ir frequentando as aulas. Após a inscrição, os candidatos passam pelas etapas previstas no edital, que normalmente inclui a manifestação de interesse, a entrevista e, então, são divulgados os resultados dos aprovados. Se você for convocado para uma entrevista, procure conhecer a vaga. Seja pontual, demonstre interesse, responsabilidade e vontade de aprender. Lembre-se, mais do que experiência, os selecionadores buscam estudantes comprometidos e dispostos a se desenvolver.
4: Na UERN, nós temos um setor focado para estágios dos estudantes. E isso faz com que diversos alunos tenham suas primeiras experiências profissionais através da universidade. A Girlane Salles, por exemplo, estudante do 7º período de enfermagem em Mossoró, começou no seu primeiro estágio pouco mais de um ano atrás, quando estava no 5º período. Desde então, ela passou a ter contato com outras atividades e a assumir novas responsabilidades, o que agregou diretamente na sua formação profissional.
6: Bom, quando eu assumi esse estágio, eu passei a ser responsável pelos atendimentos do NUPIX que acontecem no ambulatório da FAEN. E isso tem trazido bastante experiências positivas para a minha formação, uma vez que eu pude me aprofundar e me aperfeiçoar na temática das práticas integrativas, como também eu pude começar a construir a enfermeira que eu quero ser futuramente. Porque a partir do acolhimento humanescente e personalizado que o NUPIX defende, que é um dos pilares do núcleo, eu posso exercitar diariamente nos meus estágios com os pacientes, essa forma de atender de uma forma mais humanizada e acolhedora. Ainda, eu sou responsável pelo gerenciamento dos atendimentos e dos registros dos prontuários dos pacientes nos sistemas de informação em saúde, né? O que me permite uma excelente experiência em gestão em saúde ainda na graduação, visto que na área da enfermagem, nós somos responsáveis, no nosso cotidiano, do nosso trabalho, pela gestão em saúde, pelo gerenciamento de atividades em enfermagem. Então, esse estágio me permite que eu tenha um contato antecipado com essas atividades.
4: Para Girlane, o estágio contribuiu também para a sua formação acadêmica, pois a partir da sua experiência prática, o interesse pela área da pesquisa começou a surgir.
6: Além disso, o estágio no NUPIX, por ser um núcleo que une pesquisa, ensino e extensão, também me possibilitou a minha inserção no mundo da pesquisa, onde eu componho o grupo de pesquisa do NUPIX e desenvolvo pesquisas na área das práticas integrativas que contribuem de maneira significativa para a minha formação e também para a construção do meu currículo profissional. O estágio ele me proporciona diariamente oportunidades de adquirir experiências e bagagem profissional ainda na graduação, contribuindo para que eu possa me formar e ser uma enfermeira muito mais capacitada e preparada para enfrentar o mercado de trabalho.
4: Já para Maria Cidália, estudante do curso de Letras Português e estagiária da Brinquedoteca do campus de Patu, ambiente da sua primeira experiência profissional, algumas dificuldades foram enfrentadas quando entrou. Os desafios para ela foram como um motor que a incentivou a aprender cada vez mais e buscar novas formas de ter mais resultados no seu trabalho, e não como algo que pudesse desmotivá-la.
7: Essa foi a minha primeira experiência em um estágio supervisionado não obrigatório. Quando comecei, enfrentei algumas dificuldades relacionadas à adaptação. Principalmente porque as crianças, elas ainda não me conheciam, não tinha um vínculo criado. E por isso, elas não me aceitavam com facilidade. Mas essa realidade foi mudando, porque aos poucos eu fui conquistando a confiança delas e aprendendo a lidar melhor com essa nova experiência. Então, as experiências vivenciadas nesse estágio contribuíram muito para a minha formação profissional e também pessoal.
4: Assim como a Maria Cidália, a estudante Nicole Fernandes destaca a colaboração que a prática trouxe para a sua formação. Também estudante do curso de Letras de Língua Portuguesa do Campus Patu, ela conta sobre a sua vivência com as crianças da brinquedoteca onde estagia.
8: Essa experiência ela foi enriquecedora para a minha formação, pois proporcionou a oportunidade de vivenciar na prática a importância do brincar e do desenvolvimento das crianças. E durante esse período eu pude observar como as atividades lúdicas podem estimular a criatividade, né? A criatividade, a imaginação, a socialização e a aprendizagem de forma significativa. Quando vai assim muita criança, a gente tem que ficar atenta, tem que escutar, Tem que ter sensibilidade, tem que ter paciência, compreensão e tem que ter muita habilidade na mediação das atividades, das dinâmicas.
4: Além de toda experiência e vivência prática, uma coisa que os estágios não obrigatórios da UERN oferecem é a remuneração. Esse fator traz mais segurança e possibilidades para aprofundar o aprendizado, como aponta Maria Cidália.
7: Além de todo esse aprendizado, a bolsa do estágio também tem sido muito importante para mim. Porque como eu estudo pela manhã, acaba que as oportunidades de emprego ficam um pouco reduzidas. Porque aqui onde eu moro, no interior, as oportunidades que surgem são de período integral e não tem como. Então, esse auxílio financeiro do estágio me ajuda a custear com muita coisa e também me ajudou a permanecer no curso e a estudar com mais tranquilidade.
4: Então, o estágio acaba trazendo para o aluno diversos benefícios, desde experiências práticas, introdução no ambiente profissional, bagagem para currículos, remuneração financeira, entre diversas outras coisas. O estudante sempre sai mais maduro dessa jornada. Para finalizar, parafraseando o chefe de estágio da Praia, Daniel Moraes, lembre-se, mais do que experiência, os contratantes buscam estudantes comprometidos e dispostos a se desenvolver. Aproveite esse período do final de semestre para ficar atento a novas vagas que podem surgir nos setores de estágio da UERN e outras instituições. Acredite no seu potencial de crescimento na sua área profissional

0: deixe de conferir.
1: Estão abertas até este domingo as inscrições para pós-graduação em prática de advocacia. O curso é ofertado pela UERN Natal em parceria com a OAB, a Ordem dos Advogados do Brasil.
0: As aulas acontecerão na modalidade presencial, com aulas na sede da OAB em Natal. O objetivo da especialização é oferecer uma formação continuada para profissionais graduados em Direito que possuam inscrição ativa na Ordem.
1: O curso terá carga horária mínima de 390 horas, duração de 18 meses e início previsto para 28 de agosto de 2026. São ofertadas 40 vagas, além de outras 5 para cadastro de reserva. A seleção será composta pelas etapas de inscrição, entrevista presencial e análise do currículo Lattes.
0: No processo seletivo, há vagas reservadas para pessoa com deficiência e para candidatos autodeclarados pretos, pardos ou indígenas.
1: As inscrições devem ser realizadas pelo SIGAA, o Sistema Integrado de Gestão de Atividades Acadêmicas. O edital completo pode ser acessado no nosso portal.
0: E falando ainda sobre pós-graduação, o mestrado em Educação da UERN está com 30 vagas abertas para alunos regulares.
1: As inscrições devem ser realizadas através do SIGAA entre os dias 20 de julho e 7 de agosto.
0: A seleção será constituída por 5 etapas: análise de documentação, prova escrita, análise do projeto de pesquisa, defesa do projeto e prova de títulos.
1: A prova escrita será realizada no dia 18 de setembro, enquanto o resultado final da seleção está previsto para o dia 18 de dezembro.
0: As vagas estão distribuídas entre as seguintes linhas de pesquisa: formação humana, docência e currículo, políticas e gestão da educação e práticas educativas, cultura, diversidade e inclusão.
1: A Pró-Reitoria de Extensão da UERN está com inscrições abertas para a submissão de propostas para o programa UERN Ação.
0: A chamada é destinada a coordenadores de projeto de extensão da universidade, com prioridade para ações nas áreas de educação física, informática e pedagogia.
1: O UERN Ação tem como finalidade fortalecer o compromisso social da UERN por meio do desenvolvimento de ações extensionistas em instituições parceiras. A proposta é promover a integração entre ensino, pesquisa, extensão e inovação, ampliando o alcance das atividades universitárias junto à comunidade.
0: As iniciativas escolhidas irão integrar o programa UERN Ação no semestre letivo de 2026.2, contribuindo para a realização de atividades em parceria com instituições da comunidade.
1: Outro programa com inscrições abertas é o UERN Cultura Viva, que irá selecionar ações extensionistas voltadas à promoção da arte, cultura e formação cidadã.
0: As propostas devem dialogar com a comunidade e contribuir para o fortalecimento da cultura como instrumento da transformação social.
1: A submissão das propostas nos dois programas deve ser feita até amanhã, dia 11 de julho, por meio de formulário eletrônico disponibilizado pela Pró-Reitoria de Extensão.
0: O Departamento de Letras Vernáculas da UERN Patu realizará de 27 a 29 de outubro a 4ª edição do CONLIT, o Congresso Nacional de Linguística e Literatura.
1: Com o tema Linguagens, Emoções e Interseccionalidade em Contextos Plurais, o evento acontecerá em formato híbrido, reunindo participantes de diferentes regiões do país.
0: Pesquisadores e professores interessados em coordenar grupos de trabalho, ministrar minicursos ou oficinas já podem submeter suas propostas. O período de submissão segue até o dia 20 de julho. Já para os participantes, a primeira etapa de inscrições inicia no dia 3 de agosto e segue até 15 de setembro.
1: O evento busca fortalecer o intercâmbio de pesquisas e experiências, aproximando universidade, escola e comunidade, ampliando as redes de colaboração acadêmicas.
0: O CONLIT é voltado para estudantes de graduação e pós-graduação, professores, pesquisadores e demais interessados nos campos de linguística, literatura e educação.
1: A programação contará com conferências, mesas redondas, minicursos, oficinas e grupos de trabalho, contemplando discussões de temas relacionados à diversidade, inclusão, justiça social e direitos.

0: Direitos Humanos.
1: Confira a programação, links de inscrição e outras informações sobre o evento na seção de notícias do nosso portal.
0: E chegamos ao fim desta edição do nosso programa. Foi um prazer estar aqui com você em mais uma sexta-feira, trazendo as notícias sobre a nossa universidade.
1: Muito obrigada por sua audiência. Um excelente fim de semana e até a próxima sexta. Tchau, tchau.
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5: Você já ouviu a expressão carece não? A gente cresce ouvindo essas frases no sertão e quase nunca percebe que carecer é uma palavra muito antiga. Ela vem do latim carere, que tinha sentido de falta, necessidade, ausência. Da mesma raiz nasceu a palavra carência. Muito tempo atrás, carecer era comum no português. Aparecia em cartas, livros e no jeito de falar das pessoas. Até Cícero, lá na Roma Antiga, escrevia usando essa ideia. Numa frase famosa, ele dizia: "No carete esqui non desideritá." Algo como: não sente falta quem não vive desejando. Só que o tempo passou, a língua foi mudando e quase todo o Brasil acostumou a dizer mais precisar do que carecer. No sertão, a palavra continuou. Talvez porque certas coisas por aqui demoram mais para ir embora. O costume da calçada, a conversa no fim de tarde e umas palavras antigas que o povo segue entendendo sem esforço. Então, quando alguém diz carece ajeitar isso ou carece chover, não está falando errado. Está usando um pedaço antigo da língua que o sertão ajudou a guardar até hoje. Porque tem palavra que só vive porque alguém ainda responde. Eu sou Aline Linhares e esse é o Tempo Vivo, aqui na 105 FM.
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6: 6h54.
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10: Bom dia! Sexta-feira, 10 de julho de 2026. Está no ar a edição de número 1262 do Jornal Mais Mossoró, com a apresentação de Fábio Oliveira. Mossoró Sal e Luz contará com Camarote da Inclusão. Leandro Borges, Cícero Oliveira e Som e Louvor estarão no Mossoró Sal e Luz 2026. Definida a tabela e início do futebol de campo pelo Circuito Esportivo Mossoroense 2026. Detalhes agora no Mais Mossoró.
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10: As pessoas com deficiência que desejam participar do Camarote da Inclusão durante as noites de shows na Estação das Artes, no período do Mossoró Sal e Luz, devem ficar atentas. A Prefeitura de Mossoró, por meio da Secretaria Municipal de Assistência Social, Cidadania e Juventude, a SEMASC, disponibilizará em breve o link de inscrições para o Camarote da Inclusão, que funcionará durante o evento. O link de inscrições será sempre disponibilizado um dia antes de cada show, com 150 vagas para PCDs e mais 150 vagas para acompanhantes. Além dessas vagas disponíveis, mais 40 serão destinadas às instituições vinculadas que apoiam as causas das pessoas com deficiência.
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10: O Mossoró Sal e Luz 2026 chega com grandes atrações na programação. Entre as bandas e artistas que se apresentarão no evento estão Leandro Borges, Cícero Oliveira e Som e Louvor, com shows no dia 18 de julho. O cantor Leandro Borges retorna ao maior festival gospel do Rio Grande do Norte para mais um show que promete marcar o evento. Em seu repertório estão louvores como Deus e Eu, Cresça e A Minha Casa Tem Dono. Cícero Oliveira também volta ao Mossoró Sal e Luz para mais um momento de louvor, adoração e fé com o público. Som e Louvor também é atração do segundo dia de evento neste ano. A banda reúne sucessos como Festa de Crente, Pode Chorar, 500 Graus, entre outros. Três Palavrinhas e Elisac Regis também integram a programação do sábado, dia 18.
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10: O futebol de campo do 4º Circuito Esportivo Mossoroense, o CEM, já tem data para começar. Em congresso técnico realizado na noite de quarta-feira, dia 8, a Secretaria Municipal de Esporte definiu a tabela e o regulamento da modalidade, que terá sua abertura no dia 26 de julho, com partidas válidas pelo polo da zona rural. A rodada de abertura terá às 8 horas e 15 minutos no campo da Barrinha, Gataense FC e Pau Branco. No mesmo horário, no campo de Barreira Vermelha, se enfrentam Jucuri FC e VNA Master Jucuri. A fase classificatória será disputada até o dia 17 de setembro, envolvendo as equipes dos polos da Zona Rural e Zona Urbana. As finais de cada polo acontecerão em datas distintas. A Zona Rural decidirá seu campeão no dia 1º de novembro, enquanto a Zona Urbana conhecerá o vencedor no dia 7 de novembro. Já a final geral envolvendo os campeões de cada polo será disputada em jogo único no dia 14 de novembro. Veja a tabela completa em matéria específica acessando o site da Prefeitura no endereço eletrônico prefeiturademossoró.com.br. Termina aqui mais uma edição do Mais Mossoró, com produção da Secretaria de Comunicação Social da Prefeitura Municipal de Mossoró. Siga nossas redes sociais e se mantenha informado. Um bom fim de semana a todos e até segunda-feira, se Deus quiser.
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3: Alô, minha amiga, alô, meu amigo, bom dia. Boas vibrações para você hoje, sexta-feira, sextou, dia 10 de julho. Como é que você tá? Tudo bem? Vamos à nossa mensagem do dia. Chegamos a mais uma sexta-feira. E quando a gente olha para trás, percebe que a vida tem nem sempre segue o roteiro que imaginamos. Muitas vezes, aquilo que parecia um problema acabou abrindo uma porta melhor. A vida tem um jeito curioso de nos surpreender. Às vezes, a melhor notícia chega quando a esperança já estava pequena. Um novo trabalho, uma amizade, um amor, o nascimento de um filho, uma oportunidade inesperada ou simplesmente um recomeço. Por isso, nunca desista por causa de um dia difícil. Deus continua escrevendo a sua história e as melhores páginas podem estar logo à frente. Que esta sexta-feira seja de paz, alegria, gratidão e muitas boas surpresas. Agradecendo a Deus o milagre da vida, estamos começando mais um programa Na Boa de Mossoró.
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Salve, salve, gente boa do meu bem querer! Bom dia, bom dia! Hoje é sexta-feira, nós estamos juntos em mais uma manhã, bom dia! É sexto! E o clássico do rádio local está no ar, levando até você muita música boa para você que chegou agora, ligou o rádio, né? Já tava na 105, que boa! Mas você que tá chegando agora, seja bem-vindo para mais uma manhã aqui na 105 com muita música boa e informação. Obrigado pela sua audiência de todos os dias. Ah, você que está no carro, no trabalho, em casa, no comércio ou pegando a estrada, seja muito bem-vindo. Vamos juntos fechar a semana muito bem. Hoje eu tô perguntando o seguinte na enquete do dia. Qual foi a melhor surpresa que a vida, que Deus preparou para você já, hein? Foi encontrar um grande amor, foi o nascimento de um filho ou neto, conseguir um emprego de sonhos, superar um problema de saúde, conquistar a casa própria, conhecer uma amizade verdadeira? Conta pra gente, fica à vontade, participa! A gente começa com o Shawn Mendes, estou te aguardando no nosso WhatsApp, 98105-0105. Bom dia!

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Bom dia.

0: Eilish em 105,1, Samuel Rosa e Shawn Mendes. Uma ótima manhã pra você. Bom dia, 7h14. Bom, vamos às notícias do dia, as principais manchetes desta sexta-feira, dia 10. Você confere aqui com a gente, né? Vamos lá, as principais notícias da manhã. Gasolina e diesel tem novo reajuste na refinaria Clara Camarão, aqui em Guamaré. Mulher presa suspeita de usar fotos de bebê na UTI para aplicar golpe do Pix. Isso foi em Natal, gente. E uma notícia triste aqui para Mossoró, né? Todos nós, os amantes do esporte e tal. O piloto de bicicross, Júnior Banana, morreu após queda durante treino aqui mesmo em Mossoró. Muito conhecido, o Júnior Banana, é o precursor aqui do bicicross em Mossoró, né? Ele era um grande incentivador. Acho que por conta dele o município terminou. Diante de tanta reivindicação dele, eu acompanhava o Júnior de muito tempo. E ele solicitava apoio dos nossos governantes. Ele conseguiu, até que enfim, uma pista de bicicross ali no Urigráfico, né? E foi lá que ele morreu, ó, cara. Que coisa triste. Ontem à noite, uma comoção total nas redes sociais. Júnior Maria Lima, José Maria Lima Júnior, Júnior Banana, como era conhecido. Tinha 50 anos, morreu na noite de ontem ao sofrer uma queda enquanto treinava na pista de bicicross do bairro Urigráfico. De acordo com as informações preliminares, o atleta realizava atividades de treinamento quando caiu na pista. Equipes de socorro foram acionadas, mas ele não resistiu aos ferimentos e teve morte constatada ainda no local. Poxa, cara, que coisa, né? Bom, a cidade de Mossoró registrou ontem um crime de homicídio. Foi no final da manhã, lá no residencial Mossoró 3. Chegamos ao 80º. Primeiro homicídio, não é isso? Isso, a cidade de Mossoró voltou a registrar homicídio. O homem foi morto. Aliás, fala que foi na madrugada da quinta-feira, né? Mas só que só foi identificado depois. Residencial Mossoró 3 fica localizado no Bela Vista, ali no caminho da Granja, isso, saída ali por trás do Quintas do Lago. Um homem, a idade dele aqui, a polícia foi acionada de 10h30 da manhã, né? 81 homicídios já registrados em Mossoró somente este ano. Bom, ainda nas notícias do dia, deixa eu ver aqui, as principais notícias da manhã a gente vai destacando pra você. Hoje tem, ontem a França, não sei não, viu, essa Copa tá muito assim, viu, essa Copa só tá boa mesmo pro Ancelotti, foi desclassificado e ainda teve um aumento de salário, bom demais, né, É o seguinte, Ancelotti, com essa campanha pífia do Brasil na Copa, aí o cara ainda ganha 20% de aumento do salário. É bom demais. Ô, Brasil bom, viu? A França venceu o Marrocos 2-0, viu, gente? França venceu o Marrocos 2-0. Hoje teremos Espanha e Bélgica, 16h. É isso? Bom, tá aí as principais notícias da manhã. Ao longo do programa a gente vai destacando mais pra você, tá? E você vai participando comigo aqui, mandando seu recado na nossa enquete do dia. Fica à vontade, participa comigo. São 7h17, uma ótima sexta-feira, com muita música boa e informação aqui na 105. Você pode ter certeza que tem.
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0: Mudou a hora agora, 7h18.
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4: Bom, gente, na enquete do dia hoje, eu vou perguntar o seguinte. Tô perguntando o seguinte pra você, ó. Qual foi o maior presente que a vida já preparou pra você, que Deus preparou pra você? Aí você pode citar, encontrar alguém, encontrar um grande amor, o nascimento de um filho, neto, conseguir um emprego, superar um problema de saúde, conquistar casa própria, ou uma conquista nos estudos, ou aconteceu uma outra surpresa que mudou completamente a sua vida. É o tema da nossa enquete. Você pode participar mandando aí o seu recado. Nosso WhatsApp 981050105. Pode ser mensagem de texto ou áudio, contando que você dê uma resumida aí pra ficar melhor pra todo mundo, beleza? Tô aguardando.
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3: Bom, e vamos para as primeiras respostas aqui na nossa enquete do dia no programa. Vamos lá, 98105-0105. 98105-0105. Qual foi a melhor surpresa que a vida já preparou para você? Ah, qual foi? Fala para mim aí, bom dia. Ah, deixa eu ver aqui, a Suzana mandou mensagem para gente. Bom dia, meu amigo Gilson. Sobre a enquete, minhas filhas e meus netos... Minhas filhas e meus netos, manda um alô aqui pra galera da Fujifilme, pois estou de férias, e um alô especial pra Daniele, que tá aniversariando hoje. Daniele, parabéns pra você. É da Fujifilme, Daniele? Daniele, parabéns, felicidades, muitos anos de vida, tá, minha amiga? Que Deus te abençoe. Bom dia, bom dia.
4: Os Cardoso, bom dia. Aqui Oi. É Adalberto, aqui do Liberdade 1.
3: Ô, meu irmão.
4: O melhor e o maior presente que Deus me deu e me dá todo dia é o dom da vida,
3: viu? Ah, sim, o dom
4: Isso
3: da vida.
4: Isso é o que eu mais agradeço todo dia a ele, é amanhecer.
3: Resposta inteligente.
4: E que ele está me dando mais oportunidade de viver.
3: Tá bom, meu querido.
4: Um abraço, amigo.
3: Abraço, meu queridaço. Muito obrigado, viu, Adalberto?
5: Bom Oi. Dia, Jesus Cardoso.
3: Oi, é bom dia, Rosa.
5: Sobre a enquete, Gilson. Ah? Uma coisa boa que eu consegui, uma surpresa boa, foi encontrar uma prima minha. Fazia anos e anos que a gente não se via.
3: Ah,
5: foi bom.
3: Que bom.
5: Cheiroso e um abraço carinhoso. Tchau, tchau. Que a vida
3: Valeu.
5: Me deu.
3: Valeu, tchau, obrigado.
5: Segunda pra Deus quiser.
3: Valeu. Gleice.
6: Bom dia, Gilson, meu querido.
3: Bom dia, querida.
6: Tudo bem com você?
3: Tudo ótimo, minha amiga.
6: Gilson. Eu quero pedir a música de Sandy e Júnior.
3: Vai ser Sandy e Thiago York.
6: Eu quero oferecer para a galera da IC, da Viva, certo? E para toda a minha família.
3: Maravilha, Gleice. Beijo no seu coração, tá? Eu tirei o Júnior e coloquei o Thiago York. Pode ser? Uma dupla boa também, né? Sandy e Thiago York. Quando você passa.

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1: 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Gente, o Esporte Potiguar está de luto. Morreu na noite de ontem o piloto de bicicross José Maria Lima Júnior, conhecido como Júnior Banana. Ele morreu após sofrer uma queda durante um treinamento aqui mesmo em Mossoró. O acidente aconteceu na pista de bicicross localizada em frente ao Novo Fórum, ali no bairro Costa e Silva, no Rick Graff. Equipes do SAMU foram acionadas, mas o atleta morreu ainda no local. As circunstâncias da queda serão ainda investigadas. Mossoró amplia vacinação contra a dengue para pessoas de 4 a 59 anos em uma ação amanhã, dia 11. A cidade de Mossoró registrou ontem mais um crime de homicídio. Um homem foi morto a facadas em um apartamento no Bela Vista. 105 News, a notícia na medida certa. 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
1: Olá, bom dia, Gilson Cardoso e todos os ouvintes da FM 105. É um prazer muito grande estar aqui com vocês novamente e vamos começar aí as nossas dicas do dia. 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Pois bem, meus amigos, ouvintes da FM 105, meu querido Gilson Cardoso, estamos aqui encerrando a nossa participação semanal. Estaremos voltando aqui na próxima segunda-feira, se Deus assim nos permitir. Grande abraço e até lá.
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0: Gente, na enquete do dia hoje eu tô perguntando o seguinte: qual foi a melhor surpresa que a vida já preparou pra você? Foi encontrar um grande amor, nascimento de um filho, conseguir um emprego dos sonhos, superar um problema de saúde? Qual foi? Fala pra gente, 98105-0105. Vai mandando aí seu áudio, curtiu a sua resposta. Já já eu coloco no ar pra você.
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0: Bom nessa, gente. Salve, salve. Sexta-feira, 7h51. Bom dia. Bom dia pro meu amigo Cristiano, pro Sátaro, Célia Maria, Glória Maria, Nodete Rosado, Fátima Morena, bom dia! E o som do Djavan.

0: Bom dia, Gilson Cardoso, bom dia, ouvintes, FM 105, Santa Clara. Estamos chegando ao final de mais uma semana, hoje sexta-feira, dia 10 de julho, e vamos escutar com muita alegria o Santo Evangelho. Aleluia, aleluia, aleluia. Quando o Paráclito vier, o Espírito da Verdade, ele vos conduzirá a toda a verdade. Lembrar-vos-á de tudo o que eu tenho falado. Aleluia, aleluia, aleluia. O Senhor esteja convosco, Ele está no meio de nós. Proclamação do Evangelho de Jesus Cristo segundo Mateus. Glória a vós, Senhor. Disse Jesus aos seus discípulos: Eis que eu vos envio como ovelhas no meio de lobos. Sede, portanto, prudentes como as serpentes e simples como as pombas. Cuidado com os homens, porque eles os entregarão aos tribunais e vos açoitarão nas suas sinagogas. Vós sereis levados diante de governadores e reis por minha causa, para dar testemunho diante deles e das nações. Quando vos entregarem, não fiqueis preocupados de como falar ou o que dizer. Então, naquele momento, vos será indicado o que deveis dizer. Com efeito, não sereis vós que havereis de falar, mas sim o Espírito do vosso Pai é que falará através de vós. O irmão entregará à morte o próprio irmão, o pai entregará o filho. Os filhos se levantarão contra seus pais e os matarão. Vós sereis odiados por todos por causa do meu nome, mas quem perseverar até o fim, esse será salvo. Quando vos perseguirem numa cidade, fugi para outra. Em verdade vos digo, vós não acabareis de percorrer as cidades de Israel antes que venha o Filho do Homem. Palavra da salvação. Glória a vós, Senhor. Minhas irmãs e meus irmãos, para nossa oração neste dia, contemplemos Jesus que adverte os discípulos, que os prepara para as dificuldades que irão enfrentar na sua missão, mas como ele promete ajudá-los, confortá-los, está sempre em meio às suas dores. Tenha um bom dia, um bom final de semana, um bom começo de outra, e até segunda-feira, se assim o Senhor nos permitir.
1: 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A Secretaria Municipal de Saúde realiza amanhã mais um dia D de vacinação contra a dengue, com ampliação temporária do público autorizado a receber o imunizante. A ação será realizada em duas unidades básicas de saúde, das 8 às 16. Nesta edição poderão ser vacinadas pessoas com idade entre 4 e 59 anos, conforme a indicação prevista na bula da vacina. As unidades participantes são a UBS Maria Soares, localizada no Alto São Manuel, próxima à UPA, e a UBS Chico Costa, no bairro Santo Antônio, também nas proximidades da unidade de pronto atendimento. E a França venceu ontem o Marrocos. Rapaz, avançou a França, né? Essa Copa tá esquisita, né? Tá, rapaz, demais. Muito esquisita. 2-0. Hoje tem Espanha e Bélgica. E o piloto de bicicross Júnior Maria Lima Júnior, mais conhecido como Júnior Banana, morreu na noite de ontem após sofrer uma queda enquanto treinava na pista de bicicross do bairro Rick Gráfica, aqui em Mossoró. Os nossos sentimentos a todos os seus familiares. Júnior Banana era muito conhecido na cidade e é o precursor aí do bicicross, aquela pista de cross, de bicicross. Foi uma luta dele, infelizmente morreu naquele local. 105 News, a notícia na medida certa, oferecimento RN Peças e Rebouças Supermercados.
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0: Bom dia! 8:09, estamos virando mais uma hora aqui na 105. E aí, como é que você tá? Tá tudo bem com você, minha amiga, meu amigo? Que bom ter você aqui com a gente na 105, né? E hoje é a nossa enquete do dia. Qual foi a maior surpresa que a vida lhe preparou, que Deus mandou pra você, que você curtiu muito? Qual foi? Fala pra mim em rápidas palavras aqui no nosso WhatsApp 981050105. Neta do Cid São José falou o seguinte: minha maior surpresa e alegria foi a libertação do vício do álcool da minha família, marido, pai, irmãos. Ó, bacana, viu, Neta? Que legal, minha amiga. Bom dia. Evanilson, bom dia, meu amigo.
1: Bom dia, Jesus Cardoso.
0: Oi.
1: Respondendo a sua enquete aí.
0: Sim, cara.
1: A minha melhor surpresa que aconteceu em minha vida, Deus colocou, foi ter conhecido a minha mulher.
0: Ah, sim.
1: E sem ela não era nada e não tinha nada. Valeu, meu amigo, tamo junto.
0: Um abraço, Evanilson, aí você tornearia com
2: e
0: a gente.
2: Bom dia, Jesus Cardoso.
0: Oi, Nevinha. Bom dia, minha
2: ontem
0: amiga.
2: Ontem eu recebi meu gás. Graças a Deus, eu tirei uma foto. Eu fiz uma foto pequena, vou mandar pra você ver, viu?
0: E marca.
2: Ah, mas foi uma glória.
0: Certa. Chama
2: e eu
0: certa.
2: Tirei uma foto, mandei pra lá.
0: Ah, não tem problema não.
2: Aí eu
0: tá tirei
2: a foto dele aí com o entregador.
0: Que bom, que
2: uma
0: bom.
2: Uma sexta-feira bem linda, um final de semana maravilhoso para nós todos.
0: Coisa boa,
2: né? Eu vou pra Juazeiro hoje de noite. Se Deus quiser, vou conhecer.
0: Reza por
2: um
0: nós.
2: Cheiro grande, até segunda, se Deus quiser.
0: Tá, minha amiga, bom dia, Nevinha. Tudo de bom pra você, minha querida.
3: Bom dia, meu amigão Gilson.
0: Oi, Sátero.
3: Sou inquieto, por exemplo, o maior que Deus me deu foi meus filhos, cara.
0: Ah, sim.
3: Apesar de que vivo com a mãe, beleza?
0: Sim.
3: Separei muito tempo.
0: Ah.
3: Beleza? Gilson, bota essa música aqui, meu irmão.
0: Ah.
3: Que

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1: Fantástico, Sátaro. Valeu, Sátaro. Obrigado, meu amigo. Tudo de bom pra você, Sátaro. É, contatos com, pra show com o Sátaro aqui comigo, viu? Célia Maria mandou um áudio aqui pra gente. Oi, amiga.
2: Bom dia, Célia. Hoje.
1: Fala, querida.
2: O que me aconteceu de bom esse ano foi ter conhecido o Padre Crisanto na festa de São José.
1: Ah,
2: é um
1: que
2: padre
1: coisa
2: maravilhoso,
1: sim.
2: Um padre carismático.
1: Verdade. Oh, coisa boa.
2: Hoje eu me considero amiga dele, ele é meu amigo. Eu só tenho que agradecer.
1: Que bacana.
2: A minha amizade.
1: Que
2: por
1: bom.
2: Ele, e peço muitos e muitos anos de vida, muita saúde, muita felicidade para ele e todos os paroquianos da São José.
1: Oh,
2: um
1: que
2: beijo
1: legal.
2: No coração para Padre Crisanto e para você também, Jesus.
1: Obrigado, minha amiga Célia. Padre Crisanto é um figuraça, gente da melhor qualidade, tá com a gente todos os dias aqui no programa. O programa fica mais abençoado ainda com a participação do Padre Crisanto. Obrigado, Célia. Que testemunho, né? Oi, Glória.
3: Oi, Gilson. Bom dia. Sou
1: bom
3: eu,
1: dia.
3: Glória.
1: Oi.
3: Lembra você um cafezinho da manhã, um pãozinho na chapa.
1: Ô, eu tô vendo aqui. Obrigado, Glorinha. Rapaz, vocês são demais, viu? Aí você me emociona, Glorinha.
4: Bom dia, Gilson Cardoso.
1: Oi, Joana.
4: Eu já tive muitos sonhos realizados de ser mãe, de ser avó. Mas um inesquecível foi ter ido pra conhecer o Cristo Redentor. A coisa mais linda.
1: Que bacana.
4: E assim, um sonho bem realizado e também conhecer lá Aparecida, em São Paulo.
1: Sim.
4: Esse tudo foi maravilhoso.
1: Oh,
4: muito
1: que
4: feliz
1: bacana.
4: E agradecida a Deus.
1: Valeu, amiga Joana. Bom dia pra você, querida. Que maravilha. Bom demais ouvir tudo isso aqui, viu?
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2: Bom dia, são 8h16, e aí, vamos juntos até as 10 aqui na 105. A melhor programação do FM Moçoroense tá por aqui.
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2: Jorge Vecílio e Balada. Algo Me Diz, uma das músicas mais tocadas nas principais rádios FMs do Brasil. Essa aqui, ó.
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0: Madrugada, Roberta Campos. A música do Kid Abelha, Grande Hotel. 105, qualidade musical em primeiro lugar. A trilha sonora da sua vida passa por aqui, com certeza. 8h22, bom dia.
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4: 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As inscrições gratuitas para o ProUni do segundo semestre terminam nesta sexta-feira. O programa oferece bolsas e estudos integrais que cobrem 100% do valor da mensalidade e parciais 50% do valor em cursos de graduação e sequenciais de formação específica em instituições privadas de ensino superior. Nesta edição, o programa oferta mais de 471 mil bolsas de estudos parciais integrais em 879 instituições privadas de ensino superior. O procedimento de inscrição deve ser feito exclusivamente pelo Portal Único de Acesso ao Ensino Superior do Ministério da Educação, na parte do ProUni. Não é preciso pagar nenhuma taxa. Tem prosseguimento hoje o Festival Gastronômico da Cidade Martins. Ontem à noite, quem animou a festa foi o Jota Quest. Hoje a atração nacional é por conta do duo Ana Vitória, em Martins. 105 News, a notícia na medida certa. 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
2: Vamos juntos, gente. Qual foi a melhor surpresa que a vida preparou pra você? Ah, conta pra mim no nosso, no, na nossa enquete do dia aqui, tá bom? Alô, Ceiça, em Açu. Ligada com a gente. Legião Urbana, 8h38.

tempo perdido, só na 105 você ouve dessas e outras boas. 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Alô, meu amigo Aldeia, aquele abraço. Alô, Ney, meu amigo Ney. Ney, um abraço pra você. 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

0: Bom dia, São Carlos.
1: Bom dia, amiga.
0: Um alô aí pra Ivanilson e Érica.
1: Ah, um abraço pra eles aí, tudo bom.
0: Sobre a enquete do dia.
1: Ah.
0: Eu acho que a melhor surpresa que eu tive na vida, eu vivo nela. Dia após dia.
1: Que bom.
0: Suportando todos os males da vida e tendo minha família sempre por perto, me ajudando e nos ajudando, né?
1: Isso.
0: A união familiar sempre será a melhor surpresa do dia.
1: Oh, coisa boa, Laila. Obrigado, hein? Um beijo no seu coração, tudo de bom, que Deus te abençoe imensamente, amiga. Alô, minha amiga Licélia, bom dia.
2: Bom dia, Gilson.
1: Oi, bom dia.
2: Minha melhor e maior surpresa foi ter... Fui de ser avó pela primeira vez.
1: Ah.
2: A menina aqui, Maria Isis.
1: Uhum.
2: Menina, isso faz alegria aqui pra gente aqui em casa.
1: Tá ótimo, então. Obrigado, hein?
2: Isso aí, amiga.
1: Valeu, Licélia.
2: Minha
1: bom
2: maior
1: dia.
2: Surpresa.
1: Valeu, minha amiga, muito obrigado. Opa, muito obrigado.
3: Opa. Fala, Gilson, bom dia.
1: Bom dia,
3: rapaz,
1: meu irmão.
3: A maior alegria desse ano foi o nascimento da minha caçula, Yasmin Heloísa, tá fazendo 5 meses ontem.
1: Aê, cara, valeu, Júnior. Galera da Lava Jato Alto Nível lá na Nova Mossoró. Um abraço, obrigado. E aí, Rosângela?
4: Bom dia, Gilson.
1: Oi, bom dia.
4: A maior surpresa, esse ano não tive nenhuma surpresa, não, mas há 2 anos atrás. A minha maior surpresa é que eu ia ser avó.
1: Ah.
4: Eu só tenho um único filho. Ele, meu filho, me deu um netinho lindo. Foi minha única surpresa.
1: Tá bom, minha amiga.
4: Que eu tive há 2 anos atrás.
1: Tá ótimo,
4: tchau,
1: então.
4: Gilson.
1: Tchau, querida.
4: Bom dia.
1: Obrigado, Rosângela. Aí a outra Rosângela, agora Rosângela do BH, Rosângela Maria, Rosângela Freitas, agora falou o seguinte: bom dia, Gilson, meu nome é Rosângela, minha maior alegria que Deus me deu foi o nascimento dos meus filhos, Luiz Paulo e Robert Luan. Ah, tá bom, manda um alô pros meninos lá da Interlagos, José Henrique, meu filho. Valeu, Rosângela, bom dia, vocês são demais.
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1: Os melhores ouvintes aqui, ó.
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1: 105, 8h49.
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1: 8h57, e aí, vamos fechar bem essa hora, né? Só com o musicão aqui na 105, e você participando comigo, muitas mensagens chegando aqui. Eu sou do BTS.

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1: 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Hoje, dia 10 de julho, uma sexta-feira, a Secretaria Municipal de Saúde realiza amanhã mais um dia de vacinação contra a dengue, com ampliação temporária do público autorizado a receber o imunizante. A ação será realizada em duas unidades básicas de saúde, aquela ao lado da UPA do São Manuel e a outra ao lado da UPA do Santo Antônio, das 8 às 16 horas. Nesta edição, poderão ser vacinadas pessoas com idade entre 4 e 59 anos. Ainda nas notícias do dia, panes em Poços da Caerne deixam bairros de Mossoró sem água. Isso foi em crise crônica. Pois é, a área ali do Van Rosado, Rick Graff, Costa e Silva, Rincão, a Caerne deve resolver o problema ainda neste final de semana. E o esporte potiguar está de luto. O piloto de bicicross Júnior Banana morreu após queda durante um treino em Mossoró na noite de ontem. Ali mesmo, onde treinou sempre, inclusive aquela pista surge de uma luta sua, né? A pista de bicicross no Rick Graff. E foi lá, infelizmente, que o Júnior fez seu último treino, morreu. Os nossos sentimentos a todos os familiares. Júnior Banana era bastante conhecido em toda Mossoró, em todo o estado. E para quem acompanha a bicicross, né, todo mundo conhece aí, conhecia o Júnior Banana. Hoje às 16 horas tem Espanha e Bélgica, Copa do Mundo. Essa Copa, Fantino, essa Copa tá esquisita, velho, tá esquisita. 105 News. 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
4: 105,96.
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2: Eu sou Padre Charles Lamartine, diretor do Colégio Diocesano de Santa Luzia. 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
1: Vamos nessa, gente. Estamos virando mais uma hora aqui na 105. É o sextor. Só música boa por aqui, né? E você participando com a gente no 98105-0105. As meninas, o duo Ana Vitória, elas vão estar hoje em Martins, do Festival Gastronômico. Ontem foi o Jota Quest, hoje é com elas.

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1: 105.925.
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2: 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A cidade de Mossoró registrou ontem mais um crime de homicídio. Um homem foi morto a facadas em um apartamento no bairro Bela Vista. Já são 81 homicídios registrados em Mossoró somente este ano. E o piloto de bicicross Júnior Banana morre após queda durante treino aqui em Mossoró. Foi ontem à noite, ele morreu após sofrer uma queda enquanto treinava na pista de bicicross do bairro Urique Graf. Ainda nas notícias do dia, logo mais às 16h, tem mais um jogo da Copa do Mundo, Espanha e Bélgica. Ontem tivemos a vitória da França sobre Marrocos, 2-0. 105 News, a notícia na medida certa. 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

0: 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É, ainda teve Marisa Monte, ainda bem. Onde mais ter você conosco? São 9h42, ó, gente, domingo agora, a partir das 11h30 da manhã, no Espaço Cultural Ana Vieira de Almeida. Leni, o Santuário de Santa Clara, venha participar do momento de confraternização na festa ou na pré-festa de Santa Clara 2026. É a 15ª feijoada da Pastoral da Gruta. Edmilson Nascimento estará comandando a animação musical com um repertório de qualidade para toda a família. É domingo, reúna os amigos e venha participar. Venda de senhas no local, preço de R$10, tá bom? 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Uma ótima manhã, alô Balbino, Antônio Balbino, alô Lúcia, Gilvan Silva, Sátaro, grande abraço, muito obrigado pelo carinho, pela audiência.
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0: São 9h43 na boa.
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3: Maravilha, então, o nosso sextou continua com Jackson Lira no painel 105. Tô indo embora, gente. Bom fim de semana pra todo mundo. Segunda-feira, com a graça de Deus, a gente se encontra por aqui, tá bom?

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3: Na boa de Mossoró, 9:57.
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1: Epa! Bom dia, bom dia, bom dia! Bom dia, Rio Grande do Norte, Mossoró, Brasil, mundo! E aí, como é que você tá? Tudo bem? Tudo jóia? Tudo tranquilo? Sextou, né, minha gente? Sextou por aqui. E mais uma programação pra lá de especial com a turma que tá mandando ver. Obrigado pela audiência, obrigado pela sintonia. Aumenta o volume, vem curtir. Depois do brother Gilson Cardoso, agora já com Jackson Lira.
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1: Banda Canvas, como ia ser bom.

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1: Maravilha, hein, gente? Tá aí, então, começamos muito bem com Banda Canvas e Dil Ferreiro. É só pra começar a nossa sexta-feira e você vê aí, né, a potência pra hoje no nosso programa, tá bom? Ó, você pode participar no 98105-0105. Fica à vontade, manda seu recado aí. 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Vamos fazer o seguinte? Bora de mais música? Já manda seu recado aí. Daqui a pouquinho tem a sua participação, beleza? Agora tem Fábio Júnior, 20 e poucos anos.
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0: Na boa de Mossoró, Selena Gomez, Rema, Come Down, aqui ó, bom demais, hein, gente? E aí, tá curtindo a nossa programação? Sextou por aqui, final de semana no ar, todo mundo curtindo com a gente, na boa, na número 1 em qualidade musical. Vamos nessa, agora 10 horas 20 minutos, desejando a você uma ótima manhã. Obrigado pela audiência, obrigado pela sintonia. Bom demais ter você aqui na número 1 em qualidade musical, tá bom? Faz o seguinte, sai daí não, é um Pelé e outro cá, a gente já volta com tudo nessa super programação.
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0: Na boa de Mossoró, 10h20.
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0: Maravilha, minha gente. Vamos que vamos. 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
1: Maravilha, hein, minha gente? Esse é o nosso Painel 105, essa é a boa de Mossoró. E aí, já mandou seu recadinho aqui pra gente no 981050105. Minha amiga Rosa, no Liberdade, bom dia, querida.
2: Bom dia, garota, aqui é Rosa Liberdade 1. Eu quero ouvir hoje Roupa Nova, Os Corações São Iguais. Põe a minha música, viu? Manda uma luzinha aqui para as meninas lindas de Liberdade 1.
1: Certo.
2: Diz, dona de bijuteria, dona de salão, dona de produto da Natura, de tudo. Manda uma luzinha para essas mulheres bonitas. Elas não falam, mas estão na escuta. Cheiro cheiroso, um abraço carinhoso. Põe a minha música. Tchau, tchau.
1: Tá bom então, minha amiga. Um abraço para você. Um cheiro bem grande, viu? Minha amiga Zida Alves, lá no bairro Boa Vista, também tá com a gente. Meu amigo Eliedson, lá em Helicadeiras, no bairro Nova Betânia, também tá com a gente.
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1: Morreu na noite de ontem, quinta-feira, aos 50 anos, o piloto de bicicross José Maria Lima Júnior, conhecido como Júnior Banana. O atleta profissional da modalidade Júnior treinava na pista de bicicross no bairro Urique Graf, em Mossoró, quando sofreu uma queda. Ele não resistiu aos ferimentos e morreu no local. As circunstâncias da queda e a causa da morte ainda serão esclarecidas pela polícia científica. Natural do Pará, Júnior Banana era radicado em Mossoró e havia recebido recentemente o título de cidadão mossoroense concedido pela Câmara Municipal. Ao longo da carreira, o atleta conquistou inúmeros títulos e disputou competições nacionais e internacionais. Com uma trajetória reconhecida no cenário nacional do bicicross, Júnior Banana deixa um legado para o esporte como um dos principais nomes da modalidade no Rio Grande do Norte. A Federação Norte Rio-Grandense de Ciclismo manifestou pesar pela morte do atleta.
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0: Menina Veneno, no remix maravilhoso. Agora 10 horas 40 minutos. Intervalinho, eu volto na sequência trazendo muito mais, inclusive a sua participação. Beleza? Fechado assim, minha gente. Bom dia, meu povo.
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0: Na boa de Mossoró, 10h41.
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0: Maravilha, gente. Agora 10 horas 44 minutos. 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Bom dia, Gletson. 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
1: Maravilha, minha gente, bom demais. Essa é a número 1 em qualidade musical. Deixa eu trazer agora a participação da galera, não é isso, meu amigo Sátaro? Bom dia, garoto, seja bem-vindo.
2: Muito bom dia, meu amigão Jackson Lira. Em primeiro lugar, cara, desejar um ótimo final de semana pra você, beleza?
1: Pra nós.
2: Que Deus lhe abençoe aí e abençoe a todos ouvindo, beleza?
1: Valeu.
2: Rola uma música boa pra gente aí.
1: A sua agora.
2: Tamo junto aí, na boa de Mossoró, meu irmão.
1: Valeu, Sátaro, um abraço pra você, meu amigo Jean Pintou lá no posto Estrela d'Alva. Neta Souza tá dizendo o seguinte: bom dia, Jackson Lira. Bom dia, Neta, seja bem-vinda, tá? Também por aqui a minha amiga Laila Micaele ouvindo a gente. Alô, Evanilson, bom dia.
3: Bom dia, Jackson Lira. Aqui é Evanilson da Centro Hornearia. Moral, se possível, eu gostaria de escutar KLB, Estou em Suas Mãos.
1: Certo.
3: Oferecer aí pra minha amiga Laila Micaele.
1: Muito
3: Valeu,
1: bem.
3: Valeu, meu amigo, tamo junto.
1: Valeu, garoto, um abraço pra você, obrigado pela audiência. Alô, minha amiga Fátima Moreira, bom dia, querida, seja sempre bem-vinda por aqui. Minha amiga Gorete, o seu esposo do O, lá no bairro Três Vinténs, também ouvindo a gente. Socorro, lá no bairro Paredões, tá todo mundo acompanhando a nossa programação.
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1: Maravilha, minha gente, ó, 364 novas oportunidades e entre elas eu tenho aqui, ó, duas vagas para auxiliar de carga e descarga, 12 vagas para auxiliar de expedições, tenho 8 vagas para pedreiro, tenho 5 vagas para açougueiro, 5 vagas para servente de obras, 3 vagas para ajudante de depósito, 2 vagas para vendedor ou vendedora, 1 vaga para vendedor interno e 1 vaga para auxiliar de sushimê. Todas essas vagas disponíveis no site Prefeitura de Mossoró.com.br. Vai na aba Painel de Empregos e faz o seu cadastro. Bom dia, bom dia!

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0: Na boa de Mossoró, Lulu Santos e Melinho, último romântico aqui na boa. Gente, falar pra você o seguinte, intervalinho, eu volto na sequência trazendo muito mais, agradecendo a sua audiência, a sua participação. Já mandou seu recado? 98105-0105.
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0: Na boa de Mossoró, 11-2.
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0: Vamos nessa, minha gente. 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
1: Maravilha, minha gente! Bom demais! Agora 11 horas com 9 minutos. Vamos trazer aqui as participações. Vamos nessa. Por aqui, minha amiga Isabel Cristina. Bom dia, Isabel!
2: Bom dia, Jackson Lira. Bom dia a todos aí da 105. A boa de Mossoró. Meu amigo, um abraço. Uma ótima sexta-feira.
1: Pra nós, né?
2: Abençoada por Deus, com muita saúde, com muita paz. Amigo, coloca uma música aí de Guilherme Arantes pra mim, cheia de charme.
1: Certo. Valeu, minha amiga. Abraço pra você. Obrigado pela sintonia de sempre.
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1: A Secretaria Municipal de Saúde de Mossoró realiza neste sábado, dia 11, mais um dia D de vacinação contra a dengue, com ampliação temporária do público autorizado a receber o imunizante. A ação será realizada em duas unidades básicas de saúde, no caso as UBSs, das 8 às 16 horas. Nesta edição poderão ser vacinadas pessoas com idades entre 4 e 59 anos, conforme a indicação prevista na bula da vacinação. As unidades participantes ali são as UBSs Maria Soares, localizada no Alto São Manuel, e também a próxima UPA, e a UBS Chico Costa, no bairro Santo Antônio, também nas proximidades da unidade de pronto atendimento.
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0: J Quest numa boa. A gente curtia a beça, hein? Agora 11 horas com 20 minutos. Desejando a você uma ótima manhã. Obrigado pela audiência, obrigado pela sintonia. Intervalinho, eu volto trazendo muito mais, tá bom? Fechado assim, minha gente. Aumenta o volume e vem curtir aqui, ó, na boa de Mossoró.
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0: Na boa de Mossoró, 11:21.
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0: Beira do Caminho com Ira.
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0: Bom demais, né, minha gente? Desejando a você uma ótima manhã. Deixa eu dar um recadinho aqui. O Colégio Diocesano Santa Luzia reafirma o seu compromisso histórico com a excelência educacional, celebrando conquistas que refletem consistência, qualidade e tradição. Há 125 anos, formando gerações, a escola consolida uma trajetória marcada por resultados concretos e expressivos, tá, minha gente? 10º ano consecutivo no pódio dos primeiros lugares do Enem, com mais de 100 alunos por edição. 4ª maior média do Enem no estado entre as escolas de grande porte, 10 vezes a escola particular da cidade com mais aprovação no Sisu, melhor média geral simples do Enem 2025 em Mossoró entre alunos da terceira série, destaque estadual entre as 10 maiores médias de matemática no Enem, mais de 50 notas acima de 900 na redação do Enem 2025 e mais de 70 notas acima de 800 na redação também do Enem 2025. O diocesano figura aí o ranking das 10 maiores médias do Enem entre as escolas particulares do Rio Grande do Norte, reafirmando-se como referência educacional no estado. Quando a excelência alcança muitos, o resultado vale ainda mais. Deixa eu trazer aqui a participação das minhas amigas. Alô, minha amiga Araci, bom dia, querida, seja bem-vinda.
2: Bom dia, Jackson Lira, sou Araci, estou no Bom Jardim.
0: Maravilha.
2: Falou pra mim, tô ligada na boa.
0: Valeu, minha amiga. Bom dia pra você também. Alô, Helena Oliveira.
3: Sim, gostaria de ouvir a música de Araqueto. Bom dia, Helena Oliveira. Deus te ilumine sempre, amigo.
0: Amém, minha proteja, amiga.
3: Sempre.
0: Obrigado, viu? Obrigado.
3: Bom dia.
0: Bom dia, bom dia. Valeu, minha amiga Helena Oliveira. Bora de músicas. Camila Cabello é Tyrion. Bam, bam. I

0: Na Boa de Mossoró, agora 11h39, intervalinho, eu volto na sequência trazendo muito mais, desejando a você uma ótima sexta-feira, e por assim dizer, um ótimo final de semana também, né? Sai daí não, a gente volta já dentro da programação número 1 em qualidade musical. 105
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0: Na Boa de Mossoró, 11h40.
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0: 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E um dos poucos do Rio Grande do Norte voltado aí, né, com a proposta formativa voltada à integração entre desenvolvimento de software, inovação e tecnologias emergentes. 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
1: 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A Prefeitura de Mossoró publicou um decreto que estabelece as regras para o cadastramento e credenciamento dos comerciantes interessados em atuar no Mossoró Sal e Luz 2026. O processo será coordenado pela Secretaria Municipal de Meio Ambiente e Urbanismo e contempla aí a utilização de espaços públicos no entorno da Estação das Artes Eliseu Ventania, onde o evento será realizado nos dias 17, 18, 23, 24 e 25 de julho. O cadastramento acontece presencialmente no auditório da Estação das Artes no dia 10, no caso hoje, das 8 ao meio-dia e das 14 às 17 horas, ou pela internet por meio de um formulário eletrônico.
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Acabou de mostrar a nossa penúltima de hoje, a Loki John Martin. Gente, obrigado pela audiência. Segunda-feira a gente se encontra aqui a partir das 10 da manhã. Na sequência tem Flash 105, Fábio Oliveira. 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Pense sempre positivo, pensamento positivo abre qualquer porta. Fui!

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2: Você já ouviu a expressão carece não? A gente cresce ouvindo essas frases no sertão e quase nunca percebe que carecer é uma palavra muito antiga. Ela vem do latim carere, que tinha sentido de falta, necessidade, ausência. Da mesma raiz nasceu a palavra carência. Muito tempo atrás, carecer era comum no português. Aparecia em cartas, livros e no jeito de falar das pessoas. Até Cícero, lá na Roma Antiga, escrevia usando essa ideia. Numa frase famosa, ele dizia: "No carete esqui non desideritá." Algo como: não sente falta quem não vive desejando. Só que o tempo passou, a língua foi mudando e quase todo o Brasil acostumou a dizer mais precisar do que carecer. No sertão, a palavra continuou. Talvez porque certas coisas por aqui demoram mais para ir embora. O costume da calçada, a conversa no fim de tarde e umas palavras antigas que o povo segue entendendo sem esforço. Então, quando alguém diz "carece ajeitar isso" ou "carece chover", não está falando errado. Está usando um pedaço antigo da língua que o sertão ajudou a guardar até hoje. Porque tem palavra que só vive porque alguém ainda responde. Eu sou Aline Linhares e esse é o Tempo Vivo, aqui na 105 FM.
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3: 11:58.
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0: Na 105, pontualmente meio-dia. Chegou a hora de mais um Flash 105. O último da semana, né? Chegamos ao limite de mais uma semana, do mês de julho agora, dia 10. E enfim, depois de uma semana super gostosa, a gente fecha essa semana cada vez melhor. Com músicas que a gente sempre canta, algumas nem lembrava mais, mas elas passam por aqui. E acredite, dificilmente você vai ouvir em outro lugar, senão na 105 FM, a boa de Mossoró. 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O nosso Flash 105 já está no ar. E eu não vim ao mundo a passeio, eu vim para comunicar.
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0: Pink para começar o nosso Flash. Just Give Me a Reason. Para você uma ótima tarde, uma excelente sexta-feira.
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0: 105 é bom demais. Você ouviu pra gente abrir o programa o som de Pink, Just Give Me a Reason. Agora teve a lista aqui com No One, de 2007. Só musicão.
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0: 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Luzimar Tomás, Aeroporto 2, Sátaro, Vânia, Nevinha do Santo Antônio, Acélio Lima, Edilson Silva da Serra do Mel, Helena Oliveira do Valfredo Gugel, Araci do Bom Jardim, todo mundo com a gente. Minha amiga Francisca Dantas do BH, também com a gente, o Jorge de Areia Branca, Zé Rosa também. Turma que tá sempre presente. Ouvintes de carteirinha. Agora tem Eagles, Hotel Califórnia, de 1972.

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2: Agora na 105, meio-dia e 22.
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0: Peter Frampton, I'm in You, 1977. Ah, mas tem dose dupla do Peter Frampton.
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0: Baby, I Love You, hein?

0: Boa tarde pro Jorge Cabeludo, Wilson Motorista da Alfeça, Zé Roberto na Automecânica JR, Guma da Ilha, Jean Pintor, Madalena Freitas, Manuel Edgar na EBS, Evanilson na EC Tornearia, Laura Menezes, Luiz Ventura, ouvindo sempre a melhor programação. E a gente, depois do som do Mike Pineira, Good Night My Love, tem um som muito legal, mais saudade pra você aqui no Som da Boa.
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0: Fred Davis, 1972. So Lucky.

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0: Não demora, a gente volta já.
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2: 105, meio-dia e 46.
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0: De volta com Flash, já é bloco final do programa. E nesse bloco você sabe que tem duas musiquinhas guardadas, embaladas pra você, que a gente traz do fundo do baú, mas que marcaram época na telinha, né? Aquele filme que você assistiu ali no Cid, ou no Pax mesmo, ou você alugou na videolocadora, lembra? Tá, então, passa por aqui naquela trilha sonora, aquela novela que você curtia também. Enfim, ou aquele comercialzinho rola aqui no Som da Boa. A gente tem pra você, primeiramente, o som de Amadeu Ming, Cantar é d'Amore, novela Anjo Mal, 1997. E depois, uma das músicas mais tocadas nos anos, no final dos anos 80, foi sucesso no filme Dirty Dancing. E também foi sucesso, foi tema da novela Fera Radical. Dirty Dancing, 87, Fera Radical, novela de 88. Saudoso Patrick Swayze com She's Like the Wind.
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0: Patrick Swayze com She's Like the Wind. A penúltima de hoje aqui no nosso Flash 105. A gente vai pra faixa bônus ainda, né? Encerrando o Flash, trazendo a faixa bônus. E como a gente tá nesse clima de comoção ainda da perda da Bonnie Tyler, a gente vai de Total Eclipse of the Heart. E só pra pontuar, né? A gente ouve assim, as pessoas confundem um pouquinho. Alguns pronunciam Bonnie Taylor. Não é Taylor. Taylor seria se fosse T-A-Y-L-O-R. Como a atriz Elizabeth Taylor, é Tyler mesmo. É T-Y-L-E-R. Então se pronuncia Bonnie Tyler. Pra gente matar a saudade mais uma vez aqui na homenagem. E sempre lembrando que a música é eterna. A matéria vai, mas a obra fica.
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0: E que interpretação? Bonnie Tyler.

0: Fechando o Flash 105, Bonnie Tyler com Total Eclipse of the Heart. Total Eclipse do Coração, que saudade essa.
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0: 105 FM, 1 em 6.
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1: Show de bola. Juntos, 1 e 9 agora. Eu contigo, você comigo. Não se preocupe, não tem pra ninguém. Aqui é música de qualidade pra você a tarde toda.
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1: Simara, Bom Jardim, Raimundo, Santa Delmira também com a gente. E eu começo o som de Ace of Base com Beautiful Life.

0: aí, o que foi que houve, hein? Foi do Alfredo e os Caras.
1: Que foi que
0: a mais novíssima do Alfredo e os Caras. Com selo Moçoroense de produção, hein? Tocando aqui na 105 FM é boa. Show! E aí, o que foi que houve? Alô, Leno, Helena Oliveira, Raimundo Oliveira também, tem Los Hermanos, Ana Júlia.

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3: Aqui na 105, 1h22.
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0: Biquíni Cavadão, vento e ventania, 1h29 agora. Boa tarde pro Júnior de Afonso ouvindo a gente, Sátaro, Rosa Liberdade também, Vânia, Santo Antônio. A turma continua conosco, Wilson, motorista da Ofessa, Leno e Alex.
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0: Você lembra dessa música aqui? Uma bandazinha chamada Albina Choque. Aqui ela se apresenta com Gal Costa, Gilberto Gil. 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

E até saudade essa. Dose dupla do Robertinho do Recife, Baby Doll de Nylon. E seja o meu céu. Meu amigo Carlinhos, qualidade. Que saudade aí. Vaninha, tudo bem? Show de bola. Cadê o Oliveira, motorista do Sedex, hein? Tá matando saudade aí, relembrando os tempos do Robertinho do Recife. A gente volta já para as últimas do estúdio, trazendo o teletema para você. É rapidinho, já.

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1: 105.1 e 43.
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3: De volta e rapidinho, diretamente para o nosso teletema. Agora 1h46, são as últimas pintando a partir de agora. A gente começa o som do Asia com Only Time Will Tell. É tema do comercial do Hollywood, anos 80 ali, muito massa. Você lembra? Aqueles comerciais tinham músicas maravilhosas. Os grandes clássicos passavam como trilha sonora dos comerciais do cigarro Hollywood. Tá? Ah, e eu vou só de comercial hoje, né? E na sequência, 1980, do comercial do jeans Starup, a música do Paul McCartney, It's the Cave, Call You Mine. Pra você, uma ótima tarde, vamos pra junto que o Teletema tá começando. Ah, e lembrando que no sabadão amanhã, portanto, tem Teletema, o programa de 1 às 2 com Léo Júnior.
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Muito linda essa música, hein? Paul McCartney, East of Cave, Call You Mine. Gostei inclusive da versão, né? Gravado. Já, muitas vezes a versão, ela, o artista nacional, ele estraga a música internacional. Faz uma versão meio capenga ali, a coisa fica feia, né? O pessoal consegue estragar uma música muito massa. Mas a versão da Silvia Patrícia, com Marcas de Amor Não Sai, ficou show de bola, muito massa. Anos 80 também. Lançou logo em seguida e fez um sucesso tremendo também. Linda música. Vale a pena você ouvir. E você ouve aqui no Som da 105. Não só a original, mas também a versão da Silvia Patrícia. Final de mais um Estúdio 105. Gente, obrigado pela audiência e pelo carinho. Estúdio volta na segunda-feira, logo após o Flash 105. Mas eu continuo com você. Na sequência, vem aí Fábio Oliveira, que sou eu mesmo, com o nosso Estação 105, no lugar da Bárbara Tavares. Fala nisso, Bárbara de férias ainda? Não estará amanhã comigo no nosso Conexão. Quem estará novamente é a Lilian Martins. A gente curte aí um Conexão super gostoso de 8 ao meio-dia. Mas eu deixo minha última aqui do nosso Estúdio 105, né? Amiga Simara, Bom Jardim, Jean Pintor, tá todo mundo com a gente. Carlinhos Qualidade, Dominó, Ela Não Gosta de Mim.

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3: 105,58.
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1: Estação no ar pra você, parada obrigatória pro sucesso até as 4 da tarde. Continuo contigo, gente. Coladinho, hein? Vocês lembram da minha voz? Continua mesmo, mas os meus cabelos estão daquele jeito. Então, tamo juntos pra você dos cabelos esvoaçantes, pra você do cabelo presozinho ali, pra você que tá em casa, tá no trabalho, pra você que tá no carro, pra você que tá na rua ouvindo no seu celular, no seu fonezinho gostoso aí. Então, aumenta o som que tá começando mais uma estação. A parada é essa. Vamos nessa, até as 4 horas.
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0: Na 105 é bom demais. 12:11, Paulo Ricardo, tudo por nada. Esse é o Estação
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0: Vamos de KGB?
2: Meu bem, você conhece Shangri-La?
3: Não.
2: Então, vamos?
3: Uhum.

No som da 105 e a rua como vento, pro Gurgel Júnior vindo a gente na abolição 1. KGB, ponte aérea pra Shangri-La de 1986. Só saudade aqui. Paulo Ricardo, tudo por nada. Alok, Vanessa da Mata, com boa sorte. E Lulu Santos com Pedro Sampaio, tempos modernos. Esse é o nosso Estação 105, que volta já já com muito mais pra você. Aqui na Boa.

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3: 105:22.
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1: 12h27. Meu, Marquinhos Moura. Agora tem Cazuza. Nosso amor a gente inventa. Pro Gugel Júnior ouvindo a gente. Alô, Márcio do Bela Vista. É Miga, turma de Lisboa, móveis. Gilvan Silva, Santa Delmira. Tudo bem com vocês? Eliette, Nova Betânia. Francisco, uma oração, Manuel.

Você curtiu Caetano Veloso e Hit com Shy Moon, ainda Engenheiros do Havaí, Infinita Highway. Toquei pra você Cazuza, Nosso Amor a Gente Inventa. E comecei esse módulo aqui com Marquinhos Moura, meu mel, de 1986. Só musicão, né? Que bom. Fica aí, a gente volta já com muito mais.

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2: 105, 2h42.
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Abraço pra Simara no Bom Jardim com a gente, ouvindo nossa estação. Agora 2h50. Depois do Araqueto sempre será. Pra Helena Oliveira, Valfredo Gugel, agora tem Juno. Me faz perder o juízo.

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2: 105.3 e 3.
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0: 105, agora 3 horas 8 minutos de volta, abrindo mais uma hora da programação, a última no nosso Estação 105. Você ouviu Will Pessoa com a música Uma Vez Mais. Música legal, de 2005. Socorro nos Paredões com a gente, tá curtindo a nossa programação, que bom. Douglas Rogério, tá lá no Cidade Jardim. Tudo bom, Douglas? Curtiu aí a música do Caetano Veloso também, Shaimu, né? Trabalhando e curtindo sempre o que há de melhor na música nacional e internacional, do passado, do presente. Sempre o que você gosta de ouvir, você ouve na melhor. Trazendo mais sucesso, muito mais para você. E a gente viaja no tempo e vai a 1977.
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0: Bee Gees, How Deep Is Your Love?

No som da boa, Nelly Furtado com Say It Right, de 2006. Abraço, Ivan Mosca, já ouvindo a gente. Sempre em nossa sintonia, obrigado pela audiência. Daqui a pouquinho tem mais, abrindo mais um módulo aqui no nosso Estação 105.

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2: 105, 3:23.
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0: 3 horas 29 minutos, estação 105 aqui na Boa.
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0: Depois de Nenhum de Nós sobre o Tempo, o som do Léo Jaime, mensagem de amor. E aí, tudo bem com você? Bom trabalho, hein, pra você que tá produzindo aí, a turma do comércio, da indústria também. Você que é profissional, tá em ser informal, trabalha na informalidade, produzindo em casa mesmo. Quem sabe aquele lanchinho, tudo aquilo que a gente gosta, o que faz a sua renda melhorar cada vez mais. Boas vendas!

Luan Santana te esperando de 2013. Teve Legião Urbana por enquanto. Léo Jaime, mensagem de amor e nenhum de nós sobre o tempo. Daqui a pouquinho tem mais. Abraço pra turma da Brasil Sal, grande Nilton e Companhia Limitada. Valeu, Paulo José, em Serra do Mel.

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2: 105.3 e 41.
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3: Rádio Santa Clara FM 3:57.
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1: E aí, tá tudo bem com você? Eu espero que sim. A partir de agora está no ar o MPB na 105 FM. É o mais tradicional fim de tarde do rádio mossoroense, na Boa de Mossoró. Ao seu lado e junto dos grandes nomes da música popular brasileira, eu sou Léo Júnior e até às 6 da tarde estaremos juntos pintando de verde e amarelo a felicidade de estar na sintonia da Boa de Mossoró, no oferecimento de Supermercado Mais Fácil. A partir de agora, tem música popular brasileira na 105.
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você de alto astral e de bem com a vida na 105 FM, ouvindo o que há de melhor da música popular brasileira. Uma ótima tarde para você. Daqui a pouco a gente volta.

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3: FM 105, 4:22.
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1: Rádio 105, você pelo dial e também pelo FM 105 Mossoró. .com.br, interagindo pelo 98105-0105, ouvindo o Música Popular Brasileira aqui na Boa de Mossoró. Vamos cantar, vamos ouvir e vibrar com os astros da música popular do nosso Brasilzão. Tá chegando mais uma sequência extraordinária no seu melhor fim de tarde na Boa de Mossoró.

0: 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Você está em casa, no trabalho? Manda a sua localização e o seu artista preferido, porque juntos iremos cantar a valer aqui no mais tradicional fim de tarde do Rádio Moçoroense. É o MPB na 105 FM com Léo Júnior. Daqui a pouco a gente volta com muito mais.
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2: FM 105, 4 e 41.
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Na 105 é bom demais. 24 horas com música de qualidade e informação de verdade para você aqui na Boa de Mossoró. E o nosso fim de tarde tem o MPB na 105, deixando a nossa tarde assim, de alto astral, de bem com a vida.

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0: Deixando o seu fim de tarde mais ameno, mais tranquilo, com a nossa qualidade musical que é sem igual. Você sabe, a 105 FM é a frequência de quem pensa. Ter você aí do outro lado, interagindo, prestigiando a nossa programação, é uma confirmação de que a 105 FM é diferente. Daqui a pouco a gente volta tocando o que há de melhor da música popular brasileira aqui na Boa de Mossoró.
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2: Você já ouviu a expressão carece não? A gente cresce ouvindo essas frases no sertão e quase nunca percebe que carecer é uma palavra muito antiga. Ela vem do latim carere, que tinha sentido de falta, necessidade, ausência. Da mesma raiz nasceu a palavra carência. Muito tempo atrás, carecer era comum no português. Aparecia em cartas, livros e no jeito de falar das pessoas. Até Cícero, lá na Roma Antiga, escrevia usando essa ideia. Numa frase famosa, ele dizia: "No carete esqui non desideritá." Algo como: não sente falta quem não vive desejando. Só que o tempo passou, a língua foi mudando e quase todo o Brasil acostumou a dizer mais precisar do que carecer. No sertão, a palavra continuou. Talvez porque certas coisas por aqui demoram mais para ir embora. O costume da calçada, a conversa no fim de tarde e umas palavras antigas que o povo segue entendendo sem esforço. Então, quando alguém diz "carece ajeitar isso" ou "carece chover", não está falando errado. Está usando um pedaço antigo da língua que o sertão ajudou a guardar até hoje. Porque tem palavra que só vive porque alguém ainda responde. Eu sou Aline Linhares e esse é o Tempo Vivo, aqui na 105 FM.
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Na 105 é bom demais. Você interagindo pelo 98105-0105, pedindo a sua música preferida do seu astro predileto da música popular brasileira, no mais tradicional fim de tarde do Rádio Moçoroense. Estaremos juntos! E está chegando agora mais uma sequência de alto nível de Brasil aqui na Boa de Mossoró.

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0: Rádio 105, ter você aí do outro lado é sempre uma felicidade, porque juntos preferimos assim, a qualidade musical em primeiro lugar. E na 105, a gente não abre mão, aqui só toca música boa. Por isso que você está aí do outro lado, curtindo a valer a programação do mais tradicional fim de tarde do Rádio Moçoroense. É o MPB na 105 FM que volta daqui a pouco.
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0: E agora na Boa de Mossoró, 5h21.
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Rádio 105, já estamos de volta, fazendo assim a sua tarde vibrante, de alto astral e de bem com a vida. Você interage comigo através do 98105-0105. Qual a sua música preferida com sabor e cor do Brasil? Manda sua localização que a gente vai tocar e vai te mandar um abraço fraterno para dividirmos assim a felicidade de estarmos juntos aqui na Boa de Mossoró. Tá chegando mais uma aqui na 105 FM.

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0: Na 105 é bom demais! Tenho certeza que você curtiu mais um bloco excepcional e o seu artista preferido passeou por aqui, na Boa de Mossoró, porque você confia no nosso gosto musical, porque o sua música preferida toca aqui, na 105 FM. É rapidinho! Depois do intervalo, tem mais MPB na 105.
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0: 105 FM, em Mossoró, 5:40.
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0: Rádio 105, no oferecimento de supermercado mais fácil, o MPB na 105 de hoje está chegando ao fim. A você que esteve comigo, um fraterno abraço. E você sabe, a gente se encontra sempre aqui, na Boa de Mossoró. Até lá!
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Olá, meu irmão, minha irmã. Graça e paz para você e toda a sua família. No Evangelho hoje, Jesus alerta os seus seguidores de que não terão vida fácil, pois passarão por provações, oposições e perseguições. O que exigirá dos discípulos coragem e confiança total no Espírito do Pai, que estará sempre presente. Invoquemos a luz do Espírito Santo para que abra as nossas mentes e corações ao acolhimento da palavra do Senhor. Ó Espírito Santo, tu que habitas, tu que falas, rezas e ages em mim, abra-me à palavra, que a minha mente e o meu coração sejam o terreno bom onde a semente da palavra possa germinar, crescer e frutificar, para que a minha vida seja transformada. Amém. Hoje, 10 de julho, a liturgia nos oferece o Evangelho de Mateus, capítulo 10, versículos 16 a 23. Cuidado! Eu vos envio como ovelhas no meio de lobos. Portanto, sede cautelosos como serpentes e inofensivos como pombas. Tende cuidado dos homens, pois vos entregarão aos tribunais, vos açoitarão nas sinagogas deles, e sereis levados diante de governadores e reis por minha causa, em testemunho para eles e para os gentios. Contudo, quando vos entregarem, não vos preocupeis com o que havereis de falar, nem como. De fato, o que devereis falar vos será concedido naquela hora, pois não sereis vós que falareis, mas o Espírito de vosso Pai que falará por vós. O discurso missionário continua. Jesus trata das perseguições contra os missionários. É um texto de encorajamento e fortaleza. Abriu-se o zoológico. Ovelhas, lobos, serpentes e pombas. São imagens usadas por Jesus. Encontram-se a mansidão e a ferocidade, a astúcia e a simplicidade. Haverá perseguições internas, em suas sinagogas, como também perseguições externas, da parte de reis e governadores. Tudo por causa do testemunho dado pela Igreja. Um dos elementos mais importantes do texto de hoje é a defesa dos cristãos perseguidos. O Espírito do Pai suscita uma palavra profética de defesa, de testemunho. O Espírito é Paráclito, advogado e consolador. A perseguição, contudo, pode vir até dos familiares, como sinal do final dos tempos. Há divisões nas famílias. É um modo de dizer que Cristo exige decisão e opção. Não há como titubear. Ao final, há uma mensagem dupla de esperança. Quem perseverar até o fim, esse será salvo. Não somente. A perseguição provoca a expansão da criatividade missionária até a vinda do Filho do Homem. O tempo da Igreja é o tempo da missão na força do Espírito. Eu vos envio como ovelhas no meio dos lobos, portanto, sede cautelosos como serpentes
e inofensivos como pombas. O Senhor nos convida a sermos praticantes da palavra. Neste momento, vamos dispor o nosso coração para a vivência de Sua palavra.

Jesus alerta aos discípulos a rejeição e a perseguição que encontrarão. Sereis odiados por todos por causa de meu nome. Mas por que o mundo persegue os cristãos? O mundo odeia os cristãos pela mesma razão pela qual odiaram Jesus, porque ele trouxe a luz de Deus e o mundo prefere as trevas para esconder as suas obras malvadas. O número de cristãos expostos à perseguição e em risco de sofrer violência aumenta a cada ano. Quase 5 mil cristãos foram mortos por sua fé em 2025, uma média de 13 por dia. Rezemos pela paz do mundo, pelos cristãos perseguidos e para que haja respeito, fraternidade, diálogo. Não ao ódio e ao conflito. Acompanhemos agora a oração do patriarca caldeu de Bagdá, no Iraque, Louis Rafael Sacco. Ele escreveu esta oração em 2015 e se tornou também a nossa oração pelos cristãos perseguidos. Senhor Jesus Cristo, vós nos ensinastes a rezar ao Pai em vosso nome e nos assegurastes que tudo o que pedíssemos nós receberíamos. Por isso, nos dirigimos a vós com total confiança, pedindo-lhe a graça e a força de perseverar nesta tempestade, para alcançar a paz e a segurança antes que seja tarde demais. Esta é a nossa oração, e embora pareça impossível para nós, confiamos a vós a nossa sobrevivência e nosso futuro. Ajude-nos, Pai, em nome de seu Filho crucificado e ressuscitado, Jesus, para continuarmos a trabalhar juntos, para sermos livres, responsáveis e amorosos, para encontrarmos a vossa vontade e fazê-la com alegria, zelo e coragem. Em Caná, a mãe de Jesus foi a primeira a notar que não havia vinho. Pela intercessão de Maria, pedimos-lhe, Pai, para mudar a nossa situação, como vosso Filho transformou a água em vinho, da morte para a vida. Amém. 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
1: 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Sagrado.

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0: Nossa saudação de paz e bem a todos que acompanham a programação da FM 105 Educativa de Mossoró na tradicional Hora do Ângelus. Estamos iniciando o programa Reflexão. Com toda a igreja, celebramos a 14ª Semana do Tempo Comum. Elevemos a Deus nosso louvor e gratidão por conceder aos pobres e humildes a sabedoria do reino. Jesus chama pessoas simples para segui-lo, prometendo-lhes que nele encontrarão alívio e proteção. Nesta liturgia, somos convidados a bendizer o nome do Senhor, manso e humilde de coração, e aprender dele como tornar leve o peso diário de nossos fardos. Com essa confiança, dirijamos ao Pai de bondade a nossa oração inicial. Ó Deus, pela humilhação do vosso Filho, reerguestes o mundo decaído. Dai-nos uma santa alegria para que, livres da servidão do pecado, cheguemos à felicidade eterna. Por nosso Senhor Jesus Cristo, vosso Filho, que é Deus e convosco vive e reina, na unidade do Espírito Santo, por todos os séculos dos séculos. Amém.
1: O anjo do Senhor anunciou a Maria, e ela concebeu do Espírito Santo. Ave Maria, cheia de graça, o Senhor é convosco. Bendita sois vós entre as mulheres, bendito é o fruto do vosso ventre, Jesus. Santa Maria, Mãe de Deus, rogai por nós, pecadores, agora e na hora de nossa morte. Amém. Eis aqui a serva do Senhor, faça-se em mim segundo a vossa palavra. Ave Maria, cheia de graça, o Senhor é convosco. Bendita sois vós entre as mulheres, bendito é o fruto do vosso ventre, Jesus. Santa Maria, Mãe de Deus, rogai por nós, pecadores, agora e na hora de nossa morte. Amém. E o Verbo divino se fez carne e habitou no meio de nós. Ave Maria, cheia de graça, o Senhor é convosco. Bendita sois vós entre as mulheres, bendito é o fruto do vosso ventre, Jesus. Santa Maria, Mãe de Deus, rogai por nós, pecadores, agora e na hora de nossa morte. Amém. Rogai por nós, Santa Mãe de Deus, para que sejamos dignos das promessas de Cristo. Oremos. Infundi, Senhor, como vos pedimos, a vossa graça em nossas almas, para que nós, que pela anunciação do anjo, viemos ao conhecimento da encarnação de Jesus Cristo, vosso Filho, por sua paixão e morte, sejamos conduzidas à glória da ressurreição, por nosso Senhor Jesus Cristo, vosso Filho, na unidade do Espírito Santo. Amém.
2: Queridos ouvintes da FM Educativa Santa Clara, meus irmãos e irmãs que nos acompanham no programa Reflexão da 105 FM, sejam todos muito bem-vindos, muito bem-vindas. Quem nos ajuda na primeira e segunda parte do Reflexão de hoje é o nosso querido Padre Victor. Seja bem-vindo, Padre Victor.
3: Boa noite, Padre Charles. Boa noite, queridos ouvintes. Estamos na 14ª semana do Tempo Comum. O tema, Justiça e Solidariedade como marca do Messias, o enviado de Deus. Uma sociedade baseada na justiça e na solidariedade não precisa ser pensada como uma utopia. Na verdade, ela é a sociedade do coração de Deus. Um espaço onde as pessoas possam viver de forma digna e fraterna. Nesse sentido, o Messias é o pleno portador do que é necessário para viver em comunidade. O próprio Jesus viveu para os pequeninos, desejoso de que seu reino houvesse lugar para todos. Ele é solidário e possui uma palavra que liberta e inclui a todos, principalmente aqueles que vivem desprezados e largados nas periferias da vida. Ouçamos com atenção a leitura desta semana. Leitura da profecia de Zacarias. Assim diz o Senhor: exulta, cidade de Sião, rejubila, cidade de Jerusalém. Eis que vem teu rei ao teu encontro. Ele é justo, ele salva, é humilde e vem montado no jumento, num potro cria de jumenta. eliminará os carros de Efraim, os cavalos de Jerusalém. Ele quebrará o arco de guerreiro e anunciará paz às nações. Seu domínio se estenderá de um mar a outro, desde o rio até os confins da terra. Palavra da salvação. Glória a vós, Senhor. Queridos irmãos e irmãs, justiça e solidariedade são as marcas do Messias que está chegando. Por causa disso, o versículo 9 convida a uma verdadeira celebração. Danças, gritos de alegria, porque o Senhor prometeu morar no meio de Jerusalém. Ele é justo, vitorioso e pobre. Quando os malfeitores sempre conseguem escapar impunes e as pessoas fracas e pobres sofrem e não têm a quem recorrer, a promessa que a justiça triunfará e de que os pobres prevalecerão provoca enorme alegria. A força do Messias não está concentrada nos carros e nos cavalos, símbolos da força militar. Ao contrário, o Messias se apresenta como um símbolo de solidariedade com os pobres. Não está ao lado da supremacia militar das nações, mas ao lado da fraqueza dos pobres. É o Messias justo, ou seja, está na mesma tradição da figura do rei ideal. O profeta Zacarias nos coloca, portanto, um rei que defende o direito dos pobres. Ele também é vitorioso. Isso é um Messias cuja vitória vem das próprias mãos do Senhor. Não de forças puramente humanas, bélicas, mas sim da humildade e de um coração próximo. Ele, além de justo e vitorioso, caracteriza-se como pobre. Mas que isso? Como um Messias, símbolo do ser humano, que é empobrecido e desumanizado pela ação dos opressores. Um Messias que assume a defesa dos enfraquecidos, o objetivo de libertá-los, o futuro a ser construído, parece ser de paz. No versículo 9, o profeta Zacarias retrata um possível cenário de desarmamento, no qual se diz não à violência. O Messias libertador é o Messias da paz. Por isso, os carros, os cavalos, os arcos de guerra serão exterminados, porque estão completamente deslocados da sociedade que deverá ser reconstruída. A lógica da espiral da violência está com os dias contados. O Messias pobre trará a paz como o filho prometido a Davi. E essa paz não estará limitada apenas a Jerusalém, mas aberta a todas as nações da terra. Ouçamos com atenção a segunda leitura. Leitura da carta de São Paulo aos Romanos. Irmãos, vós não viveis segundo a carne, mas segundo o Espírito. Se realmente o Espírito de Deus mora em vós, se alguém não tem o Espírito de Cristo, não pertence a Cristo. E se o Espírito daquele que ressuscitou Jesus dentre os mortos mora em vós, então aquele que ressuscitou Jesus Cristo dentre os mortos vivificará também vossos corpos mortais por meio do seu Espírito que mora em vós. Portanto, irmãos, temos uma dívida, mas não para com a carne, para vivermos segundo a carne. Pois, se viverdes segundo a carne, morrereis. Mas, se pelo Espírito matardes o procedimento carnal, então vivereis a palavra do Senhor. Graças a Deus. Queridos irmãos e irmãs, existem apenas dois projetos à disposição do ser humano. O projeto da carne, os instintos humanos, e o projeto do Espírito. São projetos totalmente opostos e que buscam objetivos distintos. Todavia, impressiona a posição do apóstolo Paulo ao afirmar: estamos no Espírito desde que o Espírito mora em nós. A princípio, tudo parece resolvido. O projeto que nos cabe é o do Espírito. Dessa forma, repudiamos o projeto da carne. Seria simples assim? De fato, a relação com o projeto do Espírito deve ser fundamentada no compromisso e não na aparência. Não se trata de exibição, teatralização da fé, e sim do profundo compromisso com a vida do Espírito em nós. A responsabilidade é mais acentuada quando temos plena consciência de que o Espírito que habita em nós é o mesmo Espírito que ressuscitou Jesus dos mortos.

Queridos irmãos e irmãs, ouçamos agora a catequese do Santo Padre, o Papa Leão XIV, proferida no dia 24 de junho. Catequese, os documentos do Concílio Vaticano II, Constituição, Sacrossanto Concílio, o Mistério Eucarístico. Continuamos as catequeses sobre os documentos do Concílio Vaticano II, de modo particular a respeito da Constituição, Sacrossanto Concílio. Sobre a liturgia. Quando Santo Agostinho quer explicar o mistério do corpo de Cristo aos recém-batizados, retoma a passagem de São Paulo que ouvimos. Vós sois o corpo de Cristo e cada um segundo a sua parte, os seus membros. E acrescenta, é o vosso mistério que recebeis. Aquilo que sois, respondeis, amém. E a vossa resposta é como a vossa assinatura, dize-se, corpo de Cristo. E vós respondeis, amém. Sede, pois, membros do corpo de Cristo, para que o vosso amém seja verdadeiro. Sede o que vedes e recebei o que sois. Imediatamente depois de ter evocado a última ceia de Jesus, a Constituição sobre a liturgia fala da Eucaristia com estas conotações agostinianas. Para os cristãos, participar da mesa do Senhor significa realmente ser instruído pela palavra de Deus, alimentar-se à mesa do corpo e do sangue de nosso Senhor e dar graças a Deus. É recebendo na sua palavra e na Eucaristia que nos tornamos aquilo que recebemos. Tornamo-nos o corpo cuja cabeça é Cristo, o ressuscitado, sentado à direita do Pai, que nos prepara um lugar para nós nos céus. Assim, a Eucaristia é o sacramento do reino que vem. É o pão do caminho que nos conduz uma pátria celeste, até ao dia bem-aventurado em que Deus for tudo em todos. A Assembleia Litúrgica oferece o sacrifício não só pelas mãos do sacerdote, mas juntamente com ele. Nesta perspectiva, a Eucaristia é a forma do sacrifício espiritual dos cristãos, enquanto o caminho da união com Deus e da união recíproca. Participando nela, eles aprendem a oferecer-se a si mesmo e, dia após dia, por Cristo mediador, progredir na unidade com Deus e entre si. Assim, incorporando-nos a Cristo, a Eucaristia ensina-nos a adotar o estilo de vida do próprio Senhor, Jesus, marcado pela adoção gratuita de si. Por isso, esta doação faz-nos entrar na dinâmica da unidade que oferece um poderoso antídoto contra os fermentos de divisão que minam o nosso mundo, as nossas comunidades, as nossas famílias, o nosso coração. Caríssimos, quando participamos da Eucaristia, somos convidados a ouvir a palavra de Deus e alimentar-nos da mesa do Senhor, onde Ele próprio se oferece ao Pai. Estas duas partes da missa, a liturgia da palavra e a liturgia eucarística, estão tão intimamente ligadas entre si que formam um só ato de culto. No que se refere à palavra, é preciso recordar que não se trata apenas de adquirir um conhecimento intelectual das Sagradas Escrituras, mas de receber a palavra viva e eficaz, dirigida por Deus a todos e, ao mesmo tempo, a cada um. A palavra que nutre e alimenta com o pão eucarístico, levando-nos a passar da decadência do pecado para a vida nova em Cristo. A Eucaristia abre-nos a inteligência das Sagradas Escrituras, assim como esta, por sua vez, ilumina e explica o mistério eucarístico. O Concílio Vaticano II pediu que se abrissem mais amplamente os tesouros da Bíblia, a fim de oferecer aos fiéis, com maior abundância, a mesa da Palavra de Deus. A Reforma Litúrgica traduziu este pedido naquele tesouro que é o lecionário, ou seja, o livro que reúne todas as leituras bíblicas para as celebrações litúrgicas. Esta amplitude inspirou-se na fonte mais pura da tradição viva
que une a fidelidade à tradição com a abertura de um progresso legítimo. O início do capítulo 2 da Constituição sobre a liturgia está repleto de referências ao grande rio da tradição que vai desde os padres da Igreja até os nossos dias. O nosso Salvador instituiu na última ceia, na noite em que foi entregue, o sacrifício eucarístico do seu corpo e do seu sangue para perpetuar, pelo decorrer dos séculos, até ele voltar, o sacrifício da cruz, confiando à Igreja, sua amada esposa, o memorial da sua morte e ressurreição. Sacramento de piedade, sinal de unidade, vínculo de caridade, banquete pascal em que se recebe Cristo, a alma se enche de graça e nos é concedido o penhor da glória futura. Caros irmãos e irmãs, bebamos com fé desta nascente de vida divina, deixando-nos transformar pelo mistério que celebramos.

0: Exultemos em Jesus, manso e humilde, que faz morada em nós com seu Espírito, e acolhamos sua mensagem de paz e de superação dos fardos que nos oprimem. No programa Reflexão, vamos destacar agora a palavra da salvação e a participação de Messias Martins, natural de Frutuoso Gomes, seminarista atualmente cursando o terceiro período do curso de Filosofia na UERN e desenvolvendo trabalho pastoral no Colégio Diocesano Santa Luzia e no Serviço de Animação Vocacional da Diocese de Santa Luzia de Mossoró.
1: O Senhor esteja convosco, Ele está no meio de nós. Proclamação do Evangelho de Jesus Cristo segundo Mateus. Glória a vós, Senhor. Naquele tempo, Jesus pôs-se a dizer: Eu te louvo, ó Pai, Senhor do céu e da terra, porque escondestes essas coisas aos sábios e entendidos e as revelastes aos pequeninos. Sim, Pai, porque assim foi do teu agrado. Tudo me foi entregue por meu Pai, e ninguém conhece o Filho senão o Pai, e ninguém conhece o Pai senão o Filho e aquele a quem o Filho o quiser revelar. Vinde a mim todos vós que estáis cansados e fatigados sobre o peso dos vossos fardos, e eu vos darei descanso. Tomai sobre vós o meu jugo e aprendei de mim, porque sou manso e humilde de coração, e vós encontrareis descanso, pois o meu jugo é suave e o meu fardo é leve. Palavra da salvação, glória a vós, Senhor. Boa noite, querido Padre Charles. Queridos irmãos e irmãs, ouvintes da Rádio 105 FM. O Evangelho do 14º domingo do tempo comum que nós acabamos de ouvir nos apresenta Jesus que nos faz um convite. Talvez o convite mais humano que o Evangelho ele possa nos fazer. Vinde a mim todos vós que estáis cansados e sobrecarregados e eu vos darei descanso. Esse convite, ele toca profundamente o nosso tempo. Esse tempo onde nós vivemos cansados, cansados do trabalho, cansados das preocupações, das cobranças, até mesmo da necessidade de parecermos sermos fortes, felizes e bem-sucedidos o tempo todo. Existem pessoas, por exemplo, que dormem 8 horas por dia, mas acordam ainda cansados, porque muitas vezes o cansaço, ele não é o cansaço físico, mas muitas vezes é aquele cansaço que está dentro de nós, um cansaço interior. E o evangelho que nós ouvimos começa justamente com uma oração de Jesus ao Pai. Eu te louvo porque escondestes essas coisas aos sábios e entendidos e as revelastes aos pequeninos. Isso não significa, irmãos e irmãs, que Deus rejeita a inteligência ou conhecimento. O problema aqui não é ser sábio. O problema é imaginar que sabemos tudo e que não precisamos aprender mais nada. Porque a maior barreira aqui para Deus seria a nossa vontade de sermos autossuficientes. Os pequeninos aqui apresentados são aqueles que permanecem com o coração aberto, abertos a acolher a mensagem de Deus na vida deles. São pessoas que reconhecem seus limites, pessoas que reconhecem suas feridas e sua necessidade de Deus. E somente um coração humilde é capaz de acolher um Deus que se oferece gratuitamente todos os dias da nossa vida. E aí Jesus continua: Tomai sobre vós o meu jugo. O jugo aqui é apresentado como um peso e acaba se tornando também depois uma imagem para falar a maneira como cada um de nós conduz a nossa própria vida. Enquanto muitas pessoas nos colocam fardos pesados, pesos pesados na nossa vida, no nosso dia a dia, Jesus oferece um outro caminho, o caminho do amor, o jugo do amor. O amor que não elimina as cruzes que nós carregamos no nosso dia a dia, mas que é capaz de mudar completamente a forma como nós carregamos. Quando sabemos que somos amados por Deus, o peso da nossa vida deixa de nos esmagar porque nós já não caminhamos sozinhos, mas caminhamos com Deus. Hoje existem muitos jugos: o jugo da aparência perfeita, o jugo da produtividade sem limite, o peso de sermos comparados constantemente, o peso de carregarmos entre nós um sucesso e de agradar todo mundo. Esses jugos podem até prometer felicidade, mas logo nos causam um vazio e um esgotamento. Isso me faz lembrar a passagem da raposa com o príncipe, no livro Pequeno Príncipe, quando diz que o essencial é invisível aos olhos. Os adultos vivem preocupados com números, com aparências, com conquistas, enquanto as crianças enxergam aquilo que realmente importa. E é exatamente isso que Jesus está nos dizendo nesse evangelho. Os sábios daquele tempo conheciam todas as regras, mas não reconheceram o próprio Filho de Deus diante deles. Já os pequeninos, os pobres, os pecadores e os simples abriram o coração e descobriram o essencial: Deus é amor. Depois, Jesus revela o segredo do seu jugo leve: aprendei de mim, porque sou manso e humilde de coração. Vivemos numa cultura, irmãos e irmãs, que associa humildade à fraqueza e mansidão à passividade. Mas Jesus mostra justamente o contrário. A mansidão não é a falta de força. É quando a força é colocada a serviço do amor. E a humildade também não é pensar menos sobre si mesmo. É deixar de colocar o próprio ego no centro de tudo. Por isso, que essa liturgia nos ensine a pedir ao Senhor a graça de sermos esses pequeninos do evangelho que ouvimos, pessoas de coração simples, abertas à graça constante de Deus, capazes de confiar mais do que controlar, de amar mais do que julgar e de carregar com alegria o jugo leve do amor de Cristo em nossa vida, em nosso caminho, em nosso coração. E que a Virgem Maria, humilde serva do Senhor, nos ensine a aprender de Jesus a mansidão e a humildade do coração. Assim encontraremos o verdadeiro descanso para nossa alma. Louvado seja nosso Senhor Jesus Cristo, para sempre seja louvado.

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0: Brasília, 19 horas.
1: Está no ar a Voz do Brasil. As notícias do governo federal que movimentaram o país no dia de hoje.
2: Olá, boa noite.
0: Boa noite para você que nos acompanha em todo o país.
2: Sexta-feira, 10 de julho de 2026.
0: Vamos ao destaque do dia na Voz do Brasil.
2: Meio ambiente.
0: Desmatamento na Amazônia cai em junho 30% em relação ao mesmo período do ano passado.
2: No Cerrado, houve queda de 5,3%, segundo dados do INPE, o Instituto Nacional de Pesquisas Espaciais. Luana Karen.
3: Os dados são do Sistema de Detecção de Desmatamento em Tempo Real, DETER, que emite avisos diários de desmatamento a partir de imagens de satélite.
0: Pesquisa Nacional vai avaliar a saúde dos brasileiros.
2: Entrevistadores do IBGE vão visitar 140 mil famílias. Graziele Bezerra.
4: Os entrevistadores do IBGE estarão identificados com crachá do Instituto, uniforme institucional e dispositivo eletrônico de coleta.
0: E hoje vamos falar sobre a Lei de Acesso à Informação.
2: Na plataforma Informa BR é possível fazer qualquer pedido de dados e políticas públicas federais.
0: Quem explicou pra gente como funciona a ferramenta foi o secretário da Controladoria Geral da União, Marcelo Vidal.
5: A partir de agora, todo e qualquer pedido de acesso à informação, ele deve ser feito pela plataforma Informa BR, que disponibiliza ao cidadão uma ferramenta onde ele pode fazer uma busca das informações que ele tem interesse.
2: Na apresentação da Voz do Brasil hoje, eu, Mariana Jungmann e Luciano Seixas.
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2: Dados do Sistema de Detecção do Desmatamento em Tempo Real, o DETER, mostram uma redução na área degradada na Amazônia e no Cerrado.
0: A divulgação é uma rotina mensal de transparência do monitoramento por satélite da vegetação nativa.
3: Os avisos de desmatamento na Amazônia e no Cerrado recuaram em junho de 2026, comparado ao mesmo mês de 2025. Na Amazônia, os alertas de desmatamento somaram pouco mais de 297 quilômetros quadrados em junho de 2026, uma queda de 35% comparado ao mesmo período do ano passado. No acumulado de agosto de 2025 a junho de 2026, os avisos na Amazônia somaram 2.485 quilômetros quadrados, contra quase 4 mil quilômetros quadrados registrados no intervalo anterior, uma redução de 37,2%. Os dados são do Sistema de Detecção de Desmatamento em Tempo Real, DETER, que emite avisos diários de desmatamento a partir de imagens de satélite. O coordenador do Programa de Monitoramento Biomas BR, do Instituto Nacional de Pesquisas Espaciais, INPE, Cláudio Almeida, fala mais sobre esse sistema de alertas.
6: O DETER, ele tem essa coisa de que ele é feito de maneira muito mais rápida. O objetivo primário dele não é aquela área com precisão. É dizer para o órgão de fiscalização, olha, está ocorrendo um desmatamento aqui. Né? Então é importante que você... São milhares de alertas que são enviados por ano.
3: No Cerrado, os avisos de desmatamento caíram 5,3% em junho deste ano, comparado com junho de 2025. No entanto, de acordo com o Instituto Nacional de Pesquisas Espaciais, houve significativa cobertura de nuvens durante o mês, o que pode ter dificultado o mapeamento em determinadas regiões. Já no acumulado de agosto de 2025 a junho de 2026, os avisos de desmatamento no Cerrado somaram 4.689 quilômetros quadrados, uma queda de quase 8% comparado ao mesmo período anterior. Reportagem Luana Karen.
2: Minerais críticos são caracterizados pelo risco de escassez combinado com uma alta relevância econômica.
0: Eles são utilizados na fabricação de itens como baterias, computadores, celulares, painéis solares, turbinas eólicas e veículos elétricos.
2: O tema foi discutido hoje num encontro que reuniu representantes do setor produtivo, do governo e da academia.
7: Lítio, cobalto, níquel, cobre e terras raras fazem parte do grupo conhecido como minerais críticos. Eles são considerados estratégicos para alguns setores como tecnologia, defesa e energia. Com o aumento da demanda mundial, esses recursos ganharam maior importância econômica e geopolítica. Nesta sexta-feira, houve uma reunião entre representantes do governo, da academia e do setor produtivo para discutir diretrizes para o desenvolvimento da cadeia de minerais críticos no país, como detalhou a ministra da Casa Civil, Miriam Belchior.
8: Aprofundamos questões relacionadas ao contexto geopolítico e parcerias internacionais, o potencial minerário do Brasil nessa área e instrumentos de apoio ao setor, a transformação mineral e a sustentabilidade, em quais cadeias produtivas apostar, quais são as necessidades de ampliação das nossas capacidades tecnológicas e produtivas e também os instrumentos de financiamento e de viabilização econômica.
7: Um estudo sobre terras raras elaborado pelo Centro de Gestão e Estudos Estratégicos, divulgado neste mês no Rio de Janeiro, revelou que o Brasil tem capacidade de se destacar nesse mercado até 2040. Alguns dos minerais críticos são a base para viabilizar a transição energética e a expansão de tecnologias digitais, de celulares a carros elétricos, por exemplo. O tema também avança no Congresso Nacional, com uma proposta de criação de uma política nacional para o setor. Reportagem, Márcia Fernandes.
0: O Brasil enviou nesta sexta-feira uma nova remessa de insumos hospitalares para a Venezuela, depois dos terremotos que atingiram a cidade de La Guaira há duas semanas.
9: Foram enviadas aproximadamente 5 toneladas de materiais de uso médico, cirúrgico e para atendimento pediátrico.
0: De acordo com o balanço divulgado pelo governo venezuelano, pelo menos 3.889 pessoas morreram. Mais de 6 mil foram resgatadas com vida e o número de feridos ultrapassa os 16 mil.
9: E logo mais, retornam da missão de apoio humanitário equipes brasileiras da Defesa Civil, do Corpo de Bombeiros, da Anatel e militares que atuaram no hospital de campanha em La Guaira.
0: A aeronave da Força Aérea Brasileira está prevista para desembarcar às 8 horas da noite na base aérea de Brasília.
9: E no início da tarde, o presidente Lula conversou por telefone com a presidente designada da Venezuela, Delcy Rodrigues.
0: De acordo com nota enviada à imprensa, os dois líderes trataram das perdas humanas e materiais provocadas pelos graves terremotos que assolaram o país.
9: A presidente da Venezuela agradeceu a ajuda humanitária enviada pelo Brasil e informou que as buscas pelas vítimas seguem em curso.
0: A líder venezuelana destacou ainda que se prepara para a difícil tarefa de reconstrução das áreas atingidas, em especial as moradias das famílias desabrigadas.
9: O Vale Recarga do mês de julho do programa Gás do Povo está disponível para as famílias beneficiárias.
0: Confira quem pode receber e como acessar o benefício.
10: Famílias inscritas no CAD Único com renda familiar mensal de até meio salário mínimo por pessoa podem ter direito à recarga gratuita do botijão de gás do programa Gás do Povo. O pagamento ocorre sempre no dia 10 de cada mês, inclusive quando a data cai em fins de semana ou feriados. Para ter acesso ao benefício, é preciso ter pelo menos 2 pessoas no lar e renda de até meio salário mínimo por pessoa. Estar com as informações do Cadastro Único atualizadas nos últimos 24 meses e nenhuma pendência no CPF também são critérios obrigatórios para acesso ao programa. O benefício varia conforme o número de integrantes da família. Casas com 2 ou 3 pessoas recebem 1 vale a cada 3 meses, enquanto famílias maiores recebem a cada 2 meses. Quem não tem celular ou internet pode usar o cartão do Bolsa Família, o cartão da Caixa ou informar o CPF na maquininha azulzinha nos pontos autorizados. A iniciativa prevê a recarga gratuita do botijão de gás de 13 quilos para famílias de baixa renda. Vale lembrar que não estão inclusos os custos do vasilhame e do frete. A consulta do benefício e das revendas pode ser feita pelo aplicativo Meu Social Gás do Povo, pelo portal Cidadão e pelo Disque Social 121. Para mais informações, acesse gasdopovo.mds.gov.br. Thaís de Araújo, para a Voz do Brasil.
9: busca centralizada de dados públicos federais com auxílio de inteligência artificial.
0: Onde qualquer cidadão pode solicitar informações aos órgãos públicos com uma única ferramenta.
9: Essa é a proposta da plataforma InformaBR, lançada pela Controladoria Geral da União para atender aos pedidos relacionados à Lei de Acesso à Informação.
0: Nós conversamos com o secretário nacional de Transparência e Acesso à Informação em Exercício, Marcelo Vidal, sobre a nova ferramenta e os direitos do cidadão à transparência de dados públicos. Acompanhe.
9: Olá, secretário. Bem-vindo à Voz do Brasil. Antes da gente falar diretamente sobre as novidades do InformaBR, eu queria começar explicando para os nossos ouvintes sobre a Lei de Acesso à Informação, que é o que está na base dessa mudança que a gente vai tratar hoje aqui nessa entrevista. O que, que prevê essa lei? Como que o serviço público atende essa demanda atualmente?
11: Olá, Mariana. Olá, Luciano. É um prazer para a gente estar aqui. Bom, a Lei de Acesso à Informação, ela vem, na verdade, regulamentar um direito fundamental do cidadão que está previsto lá no inciso 33 do artigo 5º da Constituição, que diz que todo e qualquer cidadão tem direito a ter acesso a informações públicas produzidas pelos órgãos da Administração Pública Federal. Então, ela traz uma inovação muito grande, que é o principal princípio dessa lei, que diz que a transparência é a regra e o sigilo é a exceção. Além disso, o que a LAI traz para o cidadão? Ela traz já o direito de, sem que ele precise pedir informações, os órgãos têm a obrigação de publicar em suas páginas na internet algumas informações de interesse coletivo. Para além disso, ela traz também o direito do cidadão em fazer um pedido de acesso à informação. E em cima desse pedido de acesso à informação, que pode ser feito por qualquer cidadão, o órgão tem 20 dias para responder, prorrogado justificadamente com mais 10, e a partir daí o cidadão pode fazer esse pedido mesmo e principalmente sem que seja necessário ele justificar o que ele vai fazer com aquela informação. Então, essa é a nossa Lei de Acesso à Informação, essa lei que possibilita um controle social, que possibilita uma participação social mais qualificada e que é um dos principais pilares da nossa democracia.
0: A partir de agora, então, todos os pedidos de informações pela LAI, a Lei de Acesso à Informação, serão concentrados na plataforma InformaBR, é isso? As pessoas deixarão de procurar diretamente os órgãos responsáveis por aquela informação?
11: É exatamente. A partir de agora, todo e qualquer pedido de acesso à informação, ele deve ser feito pela plataforma InformaBR, que é uma plataforma que disponibiliza ao cidadão uma ferramenta onde ele pode fazer uma busca das informações que ele tem interesse para ver se elas já estão publicadas, e se não estiverem publicadas, ele pode aí sim fazer um pedido de acesso à informação dentro dos prazos regulamentares da LAI.
9: Agora, para isso, para fazer esse pedido ou consulta, a pessoa deve então usar a conta dela gov.br, né? O senhor pode explicar para a gente como é que funciona esse acesso?
11: Exatamente. Para acessar a plataforma e fazer um pedido, na verdade, para acessar a plataforma, ela é pública, mas para fazer um pedido de acesso à informação, o cidadão precisa se identificar, e ele se identifica por meio do seu login no gov.br. A plataforma, ela exige a conta no gov.br, que pode ser no nível bronze, que é o nível de entrada do gov.br, mas a gente recomenda fortemente que se utilize o nível prata ou ouro, porque muitas vezes o cidadão ele pede informações pessoais referentes a ele próprio, e aí somente com esse nível de acesso ele vai poder ter acesso a essas informações sem precisar ir até o órgão e comprovar que ele que está pedindo aquela informação é o proprietário daquela informação.
0: Agora, secretário, o governo possui outra plataforma, que é o FalaBR, focada exatamente no serviço de ouvidoria. O senhor pode explicar a diferença entre as duas?
11: Perfeito, exatamente. A administração também tem o sistema FalaBR. Até então, todos os pedidos de acesso à informação, como as manifestações de ouvidorias, eram feitas por meio desse sistema, mas a partir do dia 29 de junho passado, todos os pedidos de acesso à informação migram para essa nossa nova plataforma, o InformaBR. Continua sendo feito no FalaBR aquelas manifestações de ouvidoria, e aqui eu estou me referindo àqueles
5: elogios, reclamações, denúncias, elas continuam sendo feitas na plataforma Fala BR. Agora, os pedidos de acesso à informação, eles passam a ser feitos pelo Informa BR, porque são públicos normalmente diferentes que fazem uso dessas duas plataformas. E é interessante também a gente ressaltar, Luciano, porque assim, se a lógica do serviço, desses dois serviços, e aqui é bem interessante a gente trazer isso para que o ouvinte possa entender, nós estamos trabalhando com a ideia desses dois serviços trabalharem de forma muito integrada, muito harmônica, com plataformas, inclusive visualmente, muito parecidas. Agora, dentro da ideia e do contexto de que, pelo Fala BR, o cidadão fala, ele reclama, ele pede manifestação, ele denuncia. E pelo Informa BR, ele pede informação que o governo vai informar. Então daí vem o nome Fala BR e o nome Informa BR.
2: Já são autoexplicativos, né? Secretário, a gente sabe que qualquer cidadão pode usar o Informa BR, mas é muito comum, mais comum que a lei de acesso à informação seja utilizada por pesquisadores, por jornalistas, né? Se a pessoa quiser fazer um pedido no Informa BR, ela tem como checar se aquela dúvida, aquele pedido que ela está fazendo, já foi feito antes? Isso fica disponível publicamente? Quer dizer, se já foi alvo de uma consulta, existe uma base de dados pública? Como é que funciona isso?
5: Então, Mariana, exatamente essa é uma das grandes inovações que a gente traz com essa nova plataforma Informa BR. Porque nessa plataforma, o cidadão vai poder colocar numa ferramenta de busca se aquela informação que ele está precisando, se ela já está disponível proativamente. O que, que significa isso? A Administração Pública Federal, ela tem algumas obrigações legais de, independente de um pedido de acesso à informação, de publicar algumas informações sobre a sua gestão. Além disso, hoje nós já respondemos, desde a vigência, da entrada em vigência da LAI há 14 anos atrás, nós já respondemos mais de 1.600.000 pedidos de acesso à informação. E toda essa base também, ela está disponível já na internet para que seja consultada. Então, hoje, no Informa BR, uma das grandes inovações é que a gente traz uma tecnologia de inteligência artificial para que o cidadão, antes de fazer o seu pedido de acesso à informação, ele consulte se aquela informação já está publicada. E ao colocar isso na busca, a plataforma vai retornar para ele dizendo, olha, essa sua informação que você está pedindo, ela já está publicada aqui nesse endereço, e aí facilmente ele vai ter acesso àquela informação.
0: E no caso de informações sigilosas, mesmo assim é possível fazer o pedido de informação pelo Informa BR? Quais são os critérios para o pedido ser atendido, secretário?
5: Sim, na verdade, toda e qualquer informação pública pode ser objeto de solicitação. A questão das informações sigilosas e classificadas, ela tem que ser avaliada no momento da resposta do pedido. Então, assim, não cabe ao cidadão saber se a informação é sigilosa ou não. Ele pede a informação. Cabe ao órgão respondente verificar se aquela informação é uma informação que precisa ser protegida ou que tem algum sigilo. Lembrando que a própria LAI já traz algumas hipóteses de sigilo, principalmente em relação àquelas informações pessoais que dizem respeito à honra, à intimidade de alguma pessoa, mas também a gente tem várias leis que impõem sigilo a algumas informações, como a lei do sigilo bancário, a do sigilo fiscal. Então, no momento da resposta, cabe ao órgão verificar se a informação que está sendo solicitada, ela tem algum tipo de restrição. Lembrando que isso é um dever do órgão também. Então, assim, agora, também é um dever de quem está respondendo, ao negar uma informação com base em um sigilo, que ele expressamente explicite qual é o motivo, e esse motivo necessariamente tem que estar ou na LAI ou em uma norma, uma lei específica. Então, da mesma forma que é um dever do Estado entregar a informação, é um dever do Estado proteger aquelas informações que precisam ser protegidas. Agora, precisa estar sempre muito bem fundamentado e explicitado para o cidadão que está requerendo aquela informação o motivo pelo qual ela não é pública, não pode ser fornecida.
2: E tem situações também que pode ser fornecida parcialmente, né? Atendido parcialmente o pedido, ou seja, parte das informações são sigilosas, mas as outras não, e aí o pedido pode ser atendido parcialmente.
5: Perfeito. Excelente
11: pergunta. É, na verdade, o fato de ter parte de uma informação que esteja protegida por uma regra de sigilo não significa que o todo não deva ser concedido. Então, precisa ser feita uma análise se é possível fazer o tarjamento de alguma parte da informação do documento que está sendo solicitado, e aí sim, se tem partes que podem ser tarjadas e partes que são públicas, é dever do Estado entregar essa informação com a preservação daquela parte que é sigilosa, com o devido tarjamento.
0: Muito bem, nós conversamos com Marcelo Vidal, secretário nacional de Transparência e Acesso à Informação em Exercício. Muito obrigado, secretário, por sua entrevista aqui à Voz do Brasil.
11: Muito obrigado e é um prazer estar aqui com vocês.
9: Conab, Companhia Nacional de Abastecimento, alerta para tentativas de golpe registradas em diferentes regiões do país.
0: Pessoas estão se passando por representantes da Conab e prometem doações de cestas de alimentos, pescado e kits de irrigação mediante cobrança antecipada de valores, como supostos custos de transporte.
9: O presidente da Conab, Silvio Porto, informa que a companhia não cobra qualquer valor para a entrega de alimentos ou insumos e não solicita depósitos, transferências ou pagamentos para participação em seus programas.
12: Não há cobrança, isso chega de forma de doação. Então é muito importante que essas organizações fiquem atentas. Caso recebam esse tipo de demanda, tentem identificar quem está fazendo, em nome de quem, ou o número de telefone, enfim, de contato, de WhatsApp, e façam a denúncia por meio da nossa ouvidoria, busquem os nossos canais aqui pelo nosso site, pode ser também pelas nossas superintendências regionais, e também denunciem nas polícias. Levem isso, registrem boletins de ocorrência.
0: Caso receba esse tipo de abordagem, entre em contato com a Conab pelo telefone 61-3403-4575 ou pelo e-mail ouvidoria@conab.gov.br.
9: Entrevistadores da Pesquisa Nacional de Saúde já começaram a visitar domicílios em todo o país.
0: O levantamento reúne informações sobre as condições de saúde da população e nesta edição contará também com coleta de sangue e urina em parte dos participantes.
13: Qual é o peso médio da população brasileira? Quantos têm anemia ou algum problema de saúde? E como está a saúde mental ou a prática de esportes no Brasil? Essas são algumas das perguntas que constam na Pesquisa Nacional de Saúde, que começou agora em julho e vai até 30 de novembro deste ano. Agentes do IBGE e do Ministério da Saúde vão visitar 140 mil famílias brasileiras para coletar informações sobre as características dos domicílios, perfil dos moradores e condições de saúde, como explica Mônica Marli, coordenadora adjunta da pesquisa.
14: Então a gente vai falar sobre alimentação, a gente vai falar sobre uso de álcool, a gente vai falar sobre fumo, a gente vai falar sobre sono, sobre bem-estar. Também vamos falar sobre saúde da mulher, saúde da pessoa com mais de 60 anos também, saúde de crianças e adolescentes. Então é um perfil bem amplo da saúde e da saúde como um todo, né? Não só de doenças, a gente fala do bem-estar também.
13: O questionário individual será aplicado a um morador com 15 anos ou mais. Também serão verificados pressão arterial, peso e altura dos participantes. A pesquisa vai contar ainda com coleta de sangue e urina de cerca de 20 mil participantes com 35 anos ou mais, residentes em capitais e regiões metropolitanas. Os exames de sangue vão avaliar hemograma, perfil lipídico, hemoglobina glicada, creatinina, ácido úrico, sódio e potássio, além de sorologia para chikungunya e dosagem de chumbo e mercúrio. De acordo com Letícia Cardoso, diretora do Departamento de Análise Epidemiológica e Vigilância de Doenças Não Transmissíveis do Ministério da Saúde, os resultados vão servir para produzir indicadores relacionados a doenças crônicas e outros agravos à saúde, além de direcionar políticas públicas.
15: Muitas pessoas não conseguem o acesso ou não fazem os seus exames de rotina, tanto na frequência quanto na oportunidade que deveria fazer, e desconhecem situações de saúde, como, por exemplo, diabetes. Então, é muito importante que a gente tenha esse diagnóstico mais preciso. Essa informação ela é útil para compor o retrato do Brasil.
4: Os entrevistadores do IBGE estarão identificados com crachá do Instituto, uniforme institucional e dispositivo eletrônico de coleta. A identidade dos servidores pode ser confirmada pelo portal respondendo.ibge.gov.br ou pelo telefone 0800-721-8181. Reportagem Graziele Bezerra.
2: E essas foram as notícias do Governo Federal.
0: Uma realização da Secretaria de Comunicação Social da Presidência da República.
2: Com produção da empresa Basil de Comunicação.
0: Fique agora com as notícias do Poder Judiciário e do Congresso Nacional. Boa noite, bom fim de semana.
2: A gente volta segunda. Boa noite.
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0: Em resposta ao STF, tribunais estaduais negam irregularidades nos pagamentos feitos a magistrados entre abril e julho deste ano. TST promove seminário de precedentes na Justiça do Trabalho. Para o STJ, é possível partilha amigável com divisão desigual dos quinhões hereditários. Boa noite, eu sou Walter Lima. Em resposta ao STF, tribunais estaduais negam irregularidades nos pagamentos feitos a magistrados. As informações são sobre os meses de abril e julho deste ano. Marcelo Della Libera.
17: Os 7 tribunais brasileiros negaram irregularidades nos pagamentos a magistrados após cobrança do Supremo Tribunal Federal. As cortes do Paraná, Rio Grande do Norte, Rio de Janeiro, Maranhão, Distrito Federal, Rondônia e Goiás responderam ao ministro Alexandre de Moraes, que exigiu esclarecimentos sobre o cumprimento do teto constitucional entre abril e julho deste ano.
0: Herdeiros podem dividir bens de herança entre partes diferentes, desde que sejam maiores de idade, capazes e haja cessão de direitos hereditários. Esse é o entendimento do STJ. Fátima Uchoa.
18: Um homem falecido deixou 2 irmãos como herdeiros, sendo um bilateral e o outro unilateral. Após o inventário, ambos fizeram acordo no qual o irmão unilateral receberia a maior parte dos bens. A Justiça de São Paulo recusou a homologação da partilha por entender que haveria renúncia parcial da herança, o que é vedado por lei. Mas a terceira turma do STJ considerou que o juiz deve verificar apenas se a vontade dos herdeiros foi manifestada de forma livre e regular, sem exigir que cada um receba a mesma parcela. Segundo a ministra relatora Nancy Andrighi, a partilha amigável prevista no Código Civil prestigia a autonomia dos herdeiros, exigindo apenas que eles sejam capazes, estejam de acordo com a divisão e sigam as formalidades legais.
0: Atenção, magistrados, servidores da Justiça do Trabalho e público em geral. TST promove seminário de precedentes na Justiça do Trabalho. O encontro é para debater os entendimentos consolidados que devem ser aplicados nos julgamentos de processos em todo o país. Mila Amaral.
19: O seminário está marcado para os dias 2 e 3 de setembro na sede do TST em Brasília. O evento faz parte da Semana Nacional dos Precedentes Trabalhistas 2026. O encontro vai debater a formação e aplicação dos precedentes judiciais, que são as jurisprudências definidas pelo Tribunal Superior do Trabalho, que devem ser aplicadas em todos os julgamentos semelhantes na Justiça do Trabalho. Os painéis serão presenciais, mas depois vão ficar disponíveis no YouTube. Já os cursos são exclusivos para os magistrados e servidores com direito a certificado. Então, se você tem interesse em participar, logo mais as informações sobre as inscrições e a programação completa serão divulgadas nos canais oficiais do TST.
0: Resolução do TSE reúne regras sobre ilícitos eleitorais e condutas proibidas nas eleições 2026. O objetivo é que a disputa eleitoral se dê em condições de igualdade. Fábio Ruas.
20: As diversas irregularidades são divididas em 6 grupos principais: abuso de poder, fraude, corrupção eleitoral, arrecadação de gastos ilícitos de campanha, captação ilícita de voto e condutas vedadas a agentes públicos. Para saber quais tipos de conduta caracterizam essas irregularidades, é só entrar no site tse.jus.br, acessar diretamente as resoluções ou a série de reportagens por dentro das eleições.
21: Justiça confirma a suspensão de novas licenças para Complexo Azulão, no Amazonas, até a realização de consulta prévia e estudos sobre povos indígenas. A ação foi proposta pelo MPF. Vanessa Pereira.
22: O Tribunal Regional Federal da Primeira Região, o TRF1, manteve por unanimidade a decisão que suspende as atividades e a emissão de novas licenças ambientais para o Complexo Azulão, empreendimento de exploração de gás natural da empresa Eneva S.A., localizado nos municípios de Silves e Itapiranga. A área é sobreposta ao território reivindicado como terra indígena Gavião Real. O TRF1 reafirmou que a ausência de homologação definitiva da terra indígena não afasta a proteção constitucional do território.
21: 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Uma boa noite, bom fim de semana e até segunda-feira.
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0: no ar o Jornal do Senado.
1: Eu sou Paula Groba.
2: E eu sou Ricardo Nakaoka.
1: E estes são os destaques de hoje do Jornal do Senado, que começa agora.
2: Sugestão de cidadão para simplificar tributação de profissionais liberais vira projeto de lei.
1: Projeto cria alerta nacional para ampliar buscas por pessoas desaparecidas.
2: Porte de arma para mulheres sob amparo da Lei Maria da Penha pode ser autorizado.
1: Boa noite.
2: Boa noite.
1: Uma ideia que nasceu da participação popular pode mudar a forma como profissionais liberais pagam impostos no Brasil.
2: A Comissão de Direitos Humanos aprovou uma sugestão apresentada no portal E-Cidadania para simplificar o regime tributário da categoria. O texto agora será transformado em projeto de lei. Repórter Patrícia Oliveira.
3: Um cidadão de Goiás sugeriu ao Senado a criação de um regime tributário simplificado para arquitetos e engenheiros que atuam como pessoa jurídica e não possuem funcionários. A sugestão recebeu mais de 20 mil apoios online e foi aprovada na Comissão de Direitos Humanos. O relator, senador Laércio Oliveira, do Progressistas de Sergipe, ampliou essa medida para todas as categorias de profissional liberal que trabalha por conta própria, chamado de microempreendedor profissional, ou MEP. Poderá optar pelo regime do MEP o profissional que tiver receita bruta anual de até R$ 120 mil, reais, com recolhimento mensal de 6% da receita bruta. A intenção é reduzir a burocracia, incentivar a formalização e diminuir a carga de impostos para quem atua sozinho na profissão. Como destacou na leitura do relatório o senador Jaime Bagatoli, do PL de Rondônia.
4: Os jovens profissionais que hoje operam na informalidade ou como pessoa física com carga tributária sufocante teria uma porta de entrada viável para o mercado formal.
3: A sugestão aprovada será transformada em projeto de lei complementar.
1: E avançou no Senado um projeto que pode agilizar a regularização de áreas ocupadas irregularmente e melhorar as condições de moradia de milhões de brasileiros.
2: A proposta foi aprovada pela Comissão de Assuntos Econômicos e agora segue para a Comissão de Constituição e Justiça. O repórter Márcio Maturana tem os detalhes.
5: Mais de 5 milhões de domicílios no Brasil em 2022 estavam em assentamentos irregulares, como favelas, invasões, comunidades, loteamentos ilegais e palafitas, segundo o IBGE. Para enfrentar essa situação, a Comissão de Assuntos Econômicos aprovou um projeto que atualiza as regras de regularização fundiária para incluir novas diretrizes de reassentamento, planejamento urbano e de concessões urbanísticas. A proposta amplia a segurança de moradores em áreas de risco, facilita a regularização fundiária, permite maior participação da iniciativa privada, dá mais autonomia aos municípios, agiliza obras de saneamento e esclarece regras para evitar entraves na legalização dos espaços. O relator foi o senador Fernando Dueire, do PSD de Pernambuco.
6: Esses locais são marcados por ocupações desordenadas, falta de serviços públicos e infraestrutura inadequada, evidenciando a necessidade urgente de políticas públicas eficazes para regularização fundiária e melhoria da qualidade da moradia e, por conseguinte, da qualidade de vida das pessoas.
5: O texto de autoria do senador Chico Rodrigues, do PSB de Roraima, segue para a votação na Comissão de Constituição e Justiça.
1: E a Comissão de Agricultura e Reforma Agrária analisa um projeto que reduz o tamanho mínimo para o desmembramento de imóveis rurais. A proposta fixa esse limite em 5 mil metros quadrados, o equivalente a meio hectare. Hoje, a área mínima varia entre 2 e 5 hectares, conforme a região, e imóveis menores não podem ser registrados em cartório nem cadastrados no INCRA.
2: O relator da proposta é o senador Wellington Fagundes, do PL de Mato Grosso. Segundo ele, a mudança pode ampliar as oportunidades para as famílias que vivem no campo, estimular a geração de empregos, facilitar a comercialização da produção rural e contribuir para reduzir os conflitos fundiários.
7: Como relator, já tenho decisão de fazer um relatório favorável, porque tenho certeza que esse parcelamento de terras com 5 mil metros quadrados vai permitir geração de emprego, vai permitir paz no campo.
1: A Comissão de Segurança Pública pode votar o projeto de lei que autoriza o porte de arma de fogo para mulheres sob medida protetiva da Lei Maria da Penha.
2: A proposta, que já passou pela Comissão de Direitos Humanos, chega ao colegiado com a sugestão de que o porte seja transformado em posse caso a medida protetiva seja revogada. Repórter Bruno Lourenço.
8: O projeto de lei altera o Estatuto do Desarmamento para garantir o direito ao porte de arma de fogo a mulheres sob amparo de medidas protetivas da Lei Maria da Penha. O texto também reduz a idade mínima para 18 anos, tanto para aquisição quanto para o porte de arma pelas vítimas. O senador Plínio Valério, do PSDB do Amazonas, explicou que a situação vivida por mulheres ameaçadas justifica a concessão do porte.
9: A medida se justifica pelo princípio da legítima defesa e pelo direito à vida, ambos garantidos pela Constituição Federal. Em situações extremas em que a ameaça à integridade física é clara e presente, a possibilidade de portar uma arma pode funcionar como meio de defesa eficaz em um momento de emergência.
8: A Comissão de Segurança Pública pode acrescentar dispositivo para determinar que, caso a mulher perca o direito de portar a arma na rua, em virtude do fim de medida protetiva, ela mantenha pelo menos a posse, a fim de preservar o investimento na aquisição da arma e munição e protegê-la em casa ou no ambiente de trabalho.
1: E a Comissão de Direitos Humanos aprovou a criação de um alerta nacional para ajudar a localizar pessoas desaparecidas. Só no ano passado, o Brasil registrou mais de 85 mil desaparecimentos, uma média de 233 casos por dia.
2: Pelo projeto, operadoras de telefonia vão enviar alertas gratuitos aos celulares de pessoas que estiverem na região do desaparecimento, mobilizando a população nas primeiras horas das buscas. A proposta também prevê parcerias com aplicativos de mensagens e redes sociais e segue para a Comissão de Segurança Pública.
1: A senadora Zenaide Maia, do PSD do Rio Grande do Norte, fez um apelo para que a população doe sangue e alertou para a queda nos estoques dos hemocentros. Ela lembrou que uma única doação pode salvar e beneficiar até 4 pessoas. A parlamentar destacou que, mesmo após o fim da campanha Junho Vermelho, a necessidade de doações continua para garantir o atendimento a cirurgias, emergências, tratamentos contra o câncer e outros procedimentos hospitalares.
2: Zenaide Maia também ressaltou que, durante as férias escolares, o número de doadores costuma cair, enquanto a demanda por transfusões aumenta. Além disso, criticou a chamada PEC do plasma, que propõe autorizar bancos de sangue privados a comercializar plasma humano, o que hoje é vedado pela Constituição.
10: A doação de sangue não é transação, não é negócio, não é mercado, é um ato de fé e solidariedade da humanidade.
1: E uma nova lei sancionada garante mais segurança a professores da educação básica da rede pública que queiram investir na própria formação. A norma assegura licença remunerada para cursos de especialização, mestrado, doutorado, qualificação profissional e pesquisas na área de educação.
2: A medida foi aprovada pelo Senado em junho e teve como relatora a senadora professora Dorinha Seabra, do União do Tocantins. Segundo ela, a Lei de Diretrizes e Bases da Educação já previa o direito à licença remunerada, mas não definia quais atividades poderiam ser consideradas aperfeiçoamento profissional. Com a nova lei, essas hipóteses passam a estar expressamente previstas, o que traz mais segurança jurídica e reforça a valorização dos professores.
11: Trata-se de reconhecer que o professor não é apenas receptor de conhecimento produzido pela academia, mas ele também é agente capaz de produzir saberes a partir da sua experiência profissional.
2: Com edição de Paula Groba e trabalhos técnicos de João Lira, o Jornal do Senado fica por aqui. Acompanhe agora as notícias da Câmara dos Deputados. Boa noite.
1: Boa noite e um bom fim de semana.
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12: 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Jornal Câmara dos Deputados. Deputados estudam considerar peso do veículo no cálculo do IPVA.
14: Projeto autoriza governos a comprar produto ou processo inovador.
12: Comissões avaliam ação nacional de enfrentamento ao capacitismo.
14: Boa noite. Avança projeto na Câmara sobre a Política Nacional de Enfrentamento ao Capacitismo. A repórter Júlia Lopes nos conta quais são as medidas.
15: A Comissão de Defesa dos Direitos das Pessoas com Deficiência aprovou o projeto que institui a Política Nacional de Enfrentamento ao Capacitismo. A proposta, apresentada pelo deputado Duarte Júnior, do Maranhão, tem como objetivo erradicar a discriminação contra pessoas com deficiência e promover a inclusão social efetiva. Pelo texto, o conceito de capacitismo é associado à definição prevista na Convenção Internacional sobre os Direitos das Pessoas com Deficiência, que reconhece como discriminação por motivo de deficiência, direta ou indireta, toda ação que resulte na violação de direitos humanos, na exclusão social e na restrição do direito à cidadania. O Brasil tem hoje mais de 14,4 milhões de pessoas com deficiência, o equivalente a 7,3% da população com 2 anos ou mais. Segundo a quarta edição da pesquisa Udiversity, 72% das pessoas com deficiência que procuram emprego afirmam já ter sido alvo de capacitismo no processo de contratação. Isso significa que 7 em cada 10 profissionais com deficiência relatam ter enfrentado discriminação na busca por trabalho. O deputado Duarte Júnior destacou a importância de conscientizar a população sobre o tema e ressaltou que a legislação brasileira já prevê a discriminação como crime.
16: É fundamental uma política de enfrentamento ao crime de capacitismo. E esse enfrentamento passa por uma sanção, uma punição que preenche o caráter punitivo, coercitivo e pedagógico para desestimular essa prática. O crime de capacitismo já é previsto pela Lei Brasileira de Inclusão, mas estamos apresentando aqui na Câmara Federal duas propostas que transformam um crime de capacitismo, um crime hediondo e também um crime inafiançável e prescritivo.
15: A proposta também estabelece que o governo federal deverá implementar a política, além de adotar outras diretrizes, como a realização de campanhas educativas e de conscientização sobre o capacitismo, o incentivo à inserção de pessoas com deficiência no mercado de trabalho e em todos os setores da sociedade, além do fortalecimento da educação e da cultura inclusiva. Na opinião da deputada Érica Cocai, do PT do Distrito Federal, que participou da discussão, a acessibilidade e a inclusão precisam estar presentes em todos os espaços.
17: Então, portanto, se nós vamos assegurar uma cidade onde todos os nossos direitos possam ser contemplados e tenham espaços fartos para que eles possam serem efetivados, não é permitido que nós tenhamos a exclusão de determinados espaços da acessibilidade. A acessibilidade tem que ser em todos os cantos onde nós exercemos essa mágica condição humana.
15: A proposta que busca reduzir a discriminação e ampliar a conscientização da população sobre os direitos das pessoas com deficiência segue agora para análise na Comissão de Finanças e Tributação. Da Rádio Câmara de Brasília, Júlia Lopes.
12: Habitação. A Câmara promoveu audiência para discutir os critérios de seleção para o Minha Casa Minha Vida Rural. Hildo Rocha, do MDB do Maranhão, resume que foram priorizados municípios com menor índice de desenvolvimento humano, maior população rural e maior déficit habitacional.
14: Hildo Rocha também cita ampliação dos investimentos em habitação rural e informa que cerca de 80 mil moradias já foram contratadas. O parlamentar acrescenta que 3 mil casas do Residencial Mato Grosso, no Maranhão, devem ser entregues nos próximos dias.
12: Meio Ambiente. Carlos Gomes, do Republicanos do Rio Grande do Sul, comemora a aprovação do projeto que amplia os incentivos fiscais destinados à reciclagem para fortalecer a economia circular. A proposta aumenta o limite de dedução do imposto de renda para estimular novos investimentos.
14: O parlamentar afirma ainda que a lei de incentivo à reciclagem já viabilizou centenas de projetos em todo o país e que o aperfeiçoamento da legislação vai ampliar a captação de recursos. Carlos Gomes pede o apoio dos deputados para a aprovação da matéria.
12: Transportes. Comissão da Câmara dos Deputados aprovou uma proposta que muda cálculo do IPVA para considerar peso do veículo. A repórter Paula Bittar explica qual a diferença para o sistema atual.
18: A Comissão de Constituição e Justiça da Câmara aprovou uma proposta que altera a base de cálculo do Imposto sobre a Propriedade de Veículos Automotores, o IPVA, para considerar apenas o peso do veículo e não mais o valor de mercado. O texto também estabelece um teto para a cobrança do imposto. O valor total não poderá exceder 1% do valor de venda do automóvel. Além disso, a proposta autoriza os estados a criarem descontos para veículos menos poluentes. Atualmente, o IPVA é cobrado pelos estados com base no valor de mercado do veículo calculado pela tabela FIPE, com alíquotas que variam entre 1% e 4%. O relator na CCJ, deputado Rodrigo de Castro, do União de Minas Gerais, apresentou parecer favorável à proposta, mas com uma mudança que retirou do texto o item que estabelecia um limite na despesa total anual do Congresso Nacional, das Assembleias Legislativas e da Câmara Legislativa do Distrito Federal, assim como dos Tribunais de Contas. Segundo Castro, esse item estabelecia parâmetros financeiros incompatíveis com a manutenção da autonomia administrativa e financeira dos entes federados. Mas o texto mantém um limite para gastos com propaganda institucional de todos os poderes e do Ministério Público de 0,1% da receita corrente líquida. Fica proibida a publicidade de caráter promocional ou pessoal. Com relação à mudança na arrecadação dos entes a partir de novas regras para o IPVA, o relator disse que a comissão que ainda vai analisar a proposta deverá se debruçar sobre o tema para avaliar os efeitos fiscais, federativos e orçamentários, inclusive quanto à eventual redução de receitas, a repercussão sobre a autonomia financeira dos estados e a necessidade de regras de transição capazes de preservar a continuidade dos serviços públicos. Logo no início da reunião da CCJ, o presidente da comissão, deputado Leulo Manto Júnior, do União da Bahia, disse que o debate é sobre a modernização do sistema tributário brasileiro.
19: É legítimo reconhecer que para milhões de brasileiros o veículo deixou de ser um bem de luxo há muito tempo. Para inúmeras famílias, representa instrumento de trabalho, fonte de renda, meio de transporte indispensável e condição para o exercício de atividades econômicas. Em um cenário de elevada carga tributária, é natural que o parlamento seja chamado a discutir se determinados modelos de tributação continuam atendendo aos princípios da razoabilidade, da justiça fiscal e da capacidade contributiva.
18: Já o deputado Helder Salomão, do PT do Espírito Santo, disse que a comissão especial deverá encontrar uma solução para a redução na arrecadação. E ele também acredita que a mudança poderá gerar uma distorção.
20: O cara que tem um caminhão velho, pesado, vai pagar um imposto maior do que o cara que tem uma Ferrari construída com fibra de carbono, levíssima. Então não podemos promover aqui uma distorção e privilegiar os ricaços, aqueles que vão poder comprar uma Ferrari, uma BMW.
18: O autor da proposta, deputado Kim Kataguiri, do Missão de São Paulo, por outro lado, afirmou que não falta de onde cortar para garantir a redução na carga tributária.
21: Nós temos para apresentar na comissão especial mais de 200 bilhões de reais em diferentes compensações que podem ser colocadas. Privilégio para cortar, seja tributário, seja de supersalário, seja de desonerações setoriais, não falta no nosso país.
18: A proposta que altera a base de cálculo do IPVA para considerar apenas o peso do veículo e não mais o valor de mercado ainda precisa ser analisada por uma comissão especial que deverá ser criada para esse fim e depois segue para a apreciação do plenário, onde precisará ser votada em dois turnos. Da Rádio Câmara, de Brasília, Paula Bittar.
12: Previdência.
14: Dr. Flávio, do PL do Rio de Janeiro, solicita a aprovação de projeto de sua autoria que propõe o pagamento automático do salário maternidade pelo INSS logo após a apresentação do atestado médico ou certidão de nascimento.
12: Dr. Flávio afirma que o projeto reduz a burocracia e as longas filas enfrentadas pelas mulheres, evitando que muitas mães fiquem sem renda por 2 a 4 meses, justamente no momento de vulnerabilidade e aumento de despesas com o recém-nascido, como acontece hoje.
0: Desenvolvimento Regional.
14: Daniel Trzeciak, do PSDB, pede a liberação de 27 bilhões de reais da multinacional chilena CMPC em Barra do Ribeira, no Rio Grande do Sul. Segundo ele, a falta de conhecimento da realidade local e a burocracia travam a instalação da fábrica, que deve gerar mais de 12 mil empregos.
12: Uma ação civil pública do Ministério Público Federal questiona a falta de consulta a indígenas da região. Daniel Trzeciak defende, entretanto, o cumprimento da lei e o apoio ao maior aporte privado da história gaúcha para assegurar os trabalhadores e impulsionar o sul do estado.
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0: Votação.
14: A Câmara aprovou duas medidas provisórias, uma delas para subsidiar o custo do litro do diesel e a outra para ajudar na recuperação após as enchentes em Minas Gerais. O repórter Antônio Vital acompanhou a votação.
22: A Câmara dos Deputados aprovou duas medidas provisórias que autorizam o uso de dinheiro público para finalidades emergenciais não previstas no orçamento deste ano. Uma delas permite que a Agência Nacional do Petróleo, Gás Natural e Biocombustíveis, a ANP, use 10 bilhões de reais do orçamento para custear parte do preço do diesel, depois do aumento no mercado internacional provocado pela guerra entre os Estados Unidos e o Irã. Ao editar a medida provisória, o governo argumentou que o conflito tem o potencial de gerar um efeito cascata inflacionário, desabastecimento e comprometimento da atividade econômica. A medida provisória foi editada em março, 20 dias depois do início do conflito no Oriente Médio, com efeito imediato. Na prática, esse dinheiro está sendo usado para subsidiar 32 centavos por litro de diesel para os produtores e importadores do combustível, o que tem reflexo no custo final para o consumidor. O prazo para o subsídio termina no fim do ano, ou quando atingir um montante de 10 bilhões de reais. O deputado Tadeu Venere, do PT do Paraná, defendeu a necessidade de custear parte do preço do diesel.
23: Parte desses recursos vem justamente de um imposto, entre aspas, uma taxação sobre exportação, para evitar que nós tivéssemos uma disparada do preço do diesel. Lembrar que o diesel hoje movimenta praticamente 100% do transporte público. Lembrar que o diesel é responsável por mais de 80% de todo o transporte de carga no Brasil, seja ele rodoviário, seja ele ferroviário, seja ele por navios.

0: imigrante que vem em socorro de Minas Gerais, da cidade, principalmente da cidade de Juiz de Fora, de Ubá, que precisavam de atendimento, famílias que sofreram com as enxurradas, com as enchentes que lá tiveram durante já neste ano, e também ainda aqueles do Rio Grande do Sul que precisavam de moradia.
1: As duas medidas provisórias foram enviadas para análise do Senado. Da Rádio Câmara de Brasília, Antônio Vital.
2: Agricultura. João Daniel, do PT de Sergipe, é favorável a medidas emergenciais de apoio aos produtores rurais e preservação dos rebanhos. Ele informa que apresentou projeto de lei e indicações ao governo federal em busca de crédito para evitar prejuízo à economia regional.
3: João Daniel alerta para os efeitos das mudanças climáticas e da estiagem sobre a produção agropecuária no semiárido de Sergipe. De acordo com o deputado, a seca comprometeu grande parte da safra e ameaça a principal bacia leiteira do estado.
2: Economia. Florentino Neto, do PT do Piauí, defende projeto que autoriza a União a criar uma empresa estatal para atuar na distribuição de combustíveis e gás de cozinha. A proposta também permite ampliar a participação pública em refinarias e outras estruturas estratégicas para abastecimento nacional.
3: No entendimento de Florentino Neto, a medida fortalece a soberania energética e protege o país em situações de desabastecimento. Ele considera ainda que a iniciativa contribui para a estabilidade da oferta de combustíveis, além de proteger os consumidores contra aumentos abusivos.
2: Dimas Gadelha, do PT do Rio de Janeiro, defende a criação da Terrabras, empresa pública destinada à pesquisa, exploração e processamento de minerais estratégicos. A estatal atuaria em áreas ligadas a terras raras e outros insumos utilizados na transição energética.
3: O deputado argumenta que a medida fortalece a soberania nacional, estimula a industrialização e a agregação de valor no país. Dimas Gadelha conclui que o texto prevê ainda mecanismos para ampliar o controle estatal sobre cadeias produtivas consideradas estratégicas.
2: Ciência e tecnologia. Comissão aprova projeto para compra pública de produto inovador. A repórter Sofia Peçanha tem os detalhes.
4: A Comissão de Ciência, Tecnologia e Inovação da Câmara dos Deputados aprovou o projeto que altera a Lei da Inovação para permitir que o poder público adquira produtos ou processos inovadores desenvolvidos com recursos de incentivo à pesquisa e ao desenvolvimento tecnológico. A proposta autoriza que contratos firmados pelo governo para atividades de pesquisa e desenvolvimento possam incluir cláusula que garanta a compra do produto ou processo inovador resultante desses projetos, inclusive nos casos de encomendas tecnológicas e transferências estratégicas de tecnologia. A deputada Maria do Rosário, do PT do Rio Grande do Sul, relatora na comissão, explicou que o objetivo é dar segurança aos investimentos em inovação.
5: Propõe resolver essa lacuna ao incluir dispositivo que trata da garantia de mercado para produtos e serviços resultantes de projetos contratados por meio de encomendas tecnológicas, conferindo previsibilidade de atratividade aos investimentos em inovação.
4: Segundo a justificativa, embora existam recursos públicos significativos aplicados em inovação por meio de editais de subvenção econômica e fundos tecnológicos, ainda não há mecanismos claros que assegurem mercado para os produtos desenvolvidos com esse apoio. Para a deputada Alice Portugal, do PSDB da Bahia, relatora na Comissão de Administração e Serviço Público, a mudança busca justamente superar essa limitação.
6: Esse dispositivo não tem sido amplamente aplicado, pois carece de mecanismos que garantam a continuidade dos investimentos e, consequentemente, o interesse do setor privado no desenvolvimento tecnológico como parceiro dos interesses públicos, traduzidos pelo avanço tecnológico do país a médio e longo prazo. É exatamente desse ponto que reside o objetivo dos projetos.
4: Os autores do projeto, a deputada Jandira Fegali, do PSDB do Rio de Janeiro, e outros parlamentares, defendem que, ao garantir a possibilidade de aquisição dos produtos desenvolvidos com recursos públicos, o texto amplia a segurança jurídica para empresas e instituições de pesquisa e fortalece a autonomia tecnológica do país. Atualmente, a Lei da Inovação estabelece mecanismos de fomento à pesquisa, mas não prevê de forma explícita a garantia de aquisição, pelo Estado, das soluções desenvolvidas. O projeto pretende fechar esse ciclo, fortalecendo a política de inovação e estimulando a consolidação de uma base produtiva nacional mais competitiva. Agora, o projeto que permite a compra pública de produto inovador financiado com recursos públicos segue para análise da Comissão de Finanças e Tributação. Da Rádio Câmara de Brasília, Sofia Peçanha.

0: Justiça.
1: Marcelo Moraes, do PL do Rio Grande do Sul, critica a operação realizada pela Polícia Federal na residência de Jair Bolsonaro por determinação do ministro Alexandre de Moraes. Para o deputado, a medida foi uma perseguição política e, segundo ele, não encontrou irregularidades.
0: Marcelo Moraes também questiona a atuação da Polícia Federal em outros casos envolvendo autoridades e familiares do ex-presidente. O parlamentar conclui manifestando solidariedade a Jair Bolsonaro e afirmando que o ex-presidente é alvo de perseguição política.
1: Termina agora o Jornal Câmara dos Deputados, produzido pela Rádio Câmara, com trabalhos técnicos de Everson Urani e apresentação de José Carlos Andrade e Márcio Aquilissardi. Uma boa noite para você.
0: Uma ótima noite. A Voz do Brasil volta na segunda-feira. Bom fim de semana. Você ouviu A Voz do Brasil. Boa noite.
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1: Olá, seja muito bem-vindo, seja muito bem-vinda. Está no ar mais uma edição do programa que traz o melhor da década de ouro da música mundial. 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Bora nessa que você não vai se arrepender não, viu? Aqui você vai curtir os maiores sucessos de todos os tempos. Bora começar! 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

0: Este é o Hits 80, com os grandes sucessos da década marcante da música. Hora de recarregar as energias. Mas não saia daí, que já já estaremos de volta.
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2: 8:19.
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5: Você já ouviu a expressão carece não? A gente cresce ouvindo essas frases no sertão e quase nunca percebe que carecer é uma palavra muito antiga. Ela vem do latim carere, que tinha sentido de falta, necessidade, ausência. Da mesma raiz nasceu a palavra carência. Muito tempo atrás, carecer era comum no português. Aparecia em cartas, livros e no jeito de falar das pessoas. Até Cícero, lá na Roma Antiga, escrevia usando essa ideia. Numa frase famosa, ele dizia: "No carete es qui non desideritar." Algo como: não sente falta quem não vive desejando. Só que o tempo passou, a língua foi mudando e quase todo o Brasil acostumou a dizer mais precisar do que carecer. No sertão, a palavra continuou. Talvez porque certas coisas por aqui demoram mais para ir embora. O costume da calçada, a conversa no fim de tarde e umas palavras antigas que o povo segue entendendo sem esforço. Então, quando alguém diz "carece ajeitar isso" ou "carece chover", não está falando errado. Está usando um pedaço antigo da língua que o sertão ajudou a guardar até hoje. Porque tem palavra que só vive porque alguém ainda responde. Eu sou Aline Linhares e esse é o Tempo Vivo, aqui na 105 FM.
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0: É o Hits 80 de volta, recordando as balas da década marcante da música.

0: E aí, galera, encerramos nosso bloco de hits dos anos 80, mas já já estamos de volta.
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2: 8h39.
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0: Bem, galera, está tudo muito bom, mas precisamos dar uma paradinha para o intervalo. Relaxa aí que já já estaremos de volta com muita música boa. Segura aí!
1: Hora certa. 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
2: 8h57.
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